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1: As melhores da grande São Paulo, Beto Kennedy, sempre semear o bem. É verdade, né? Tá faltando muito amor em todos os seres humanos, realmente. Ah, realmente a gente vê cada problema pelo mundo aí, realmente não tá fácil. Essa música aí falou tudo. Eu fiz questão de vocês ouvir bem essa letra, realmente, que nós estamos passando no nosso dia a dia, tá bom? Muito obrigado a todos vocês pelo carinho, que foi a participação da Regiane, ligadinho lá, lá no Jardim Las Vegas, Santo André, curtindo a Paraty FM, muito obrigado, uma excelente noite aqui na Melhor de São Paulo, 87,5, a sua rádio, aonde você estiver. Agora chegando a participação de Praibani, ligadinho lá em Santo André, curtindo a Paraty FM, ela pediu com Cindy Leiper, é Time After Time, oferecendo para todos os ouvintes da sintonia, todos os amigos e amigas. Muito obrigado, uma excelente noite.

As melhores da grande São Paulo, BOC, passando por aqui, Hello. Muito obrigado a todos vocês pelo carinho. Continua aqui na Melhor de São Paulo, 87,5, a sua rádio, aonde você estiver. E logo mais, a partir das 10 da noite, vocês vão ficar na bela companhia da programação da Igreja Plenitude da Benção de Deus, com o pastor Gaspar e convidado. Agora são 9:19, chegando os pedidos musicais, os ouvintes já ligaram, pediram aquela música preferida. E na participação da Sônia, ligadinho lá em Santo André, curtindo na Paraty FM, ela vai ouvir com roupa nova, bem maior, oferecendo para todos os ouvintes, na sintonia, muito obrigado, uma ótima noite. Também participação da Neuza Gonçalves, da Itapevi, ligadinho lá, e ela pediu, vai ouvir com Crítica Amargo, Tem Que Ser Você, e oferecendo para todos os ouvintes, na sintonia. Também a participação da Nancy, ligadinho em Santander, pediu com Aí Vem, Turn, I Let You Go To So, oferecendo para todos os ouvintes, na sintonia. Também a participação da Jo, olha, a Jo está participando hoje. Ela viu uma música hoje e achou que legal, pediu para mim tocar para ela. Com Nando Moreno, Chapeludo, com participação de Rio Negro e São Limões, oferecendo para todos os ouvintes, todos os amigos e amigas que estão na sintonia aí, curtindo a Paraty FM. Muito obrigado, uma ótima noite. Também a participação da Nilva, da Vila Barreta, pediu com Roberto Carlos, Luz Divina, é linda essa música, oferecendo para todos os ouvintes e todos os amigos que estão na sintonia. Também a participação da Martinha, do Alves Dia, ela pediu com Araqueto, Sempre Será. É verdade. Ela está oferecendo especialmente para o seu maridão, seu filho e a todos os ouvintes que estão na sintonia. Muito obrigado, uma excelente noite aqui na Melhor de São Paulo, 87,5, a sua rádio, aonde você estiver.

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1: Muito bem, estamos de volta aqui pela 87,5 Paraty FM, a sua rádio, aonde você estiver. Agora são 9:52, estamos encerrando mais uma edição, as melhores da Grande São Paulo, que volta amanhã a partir das 8 da noite. Eu quero agradecer vocês pelo carinho da sua ligação, e você esteve até agora comigo me fazendo companhia. Obrigado pelo carinho maravilhoso da sua audiência, e logo mais a partir das 10 vamos ficar na bela companhia da programação da igreja para tudo da bênção de Deus com o pastor Gaspar e convidado. Eu vou deixar minha saideira para vocês com Leonardo Nunca Mais. Obrigado e até amanhã a partir das 8 com mais uma edição. Valeu, tchau, tchau e até lá, hein?

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glória. Louvado seja o Senhor nosso Deus. A paz do Senhor Jesus, amados irmãos, a paz de Cristo. Que maravilha! Mais um dia aqui da programação Jesus Cristo em Seu Lar. E hoje aqui estamos felizes, sabendo que você também está participando conosco dessa programação. Isso é muito bom, meu irmão, minha irmã. Que maravilha saber que nós temos aí homens de Deus, mulheres de Deus aí ligados conosco na programação Jesus Cristo em Seu Lar. Oh, glória! Louvado seja Deus, aleluias! Amados, é sempre motivo de alegria estarmos aqui para uma programação da Igreja Plenitude da Bênção de Deus. É maravilhoso podermos compartilhar com os irmãos as bênçãos do Senhor, a palavra de Deus. Isso é maravilhoso. Mas você também deve aí estar feliz, porque sabemos que bom é estar na presença de Deus. Em nome do Senhor Jesus. Glória. Aleluia. Sexta-feira, dia 25 de junho de 2026. Amados, já estamos quase no finalzinho do mês de junho, do sexto mês do ano. Mas eu digo para você que Deus tem propósito para a sua vida. Certamente você vai ainda realizar os seus sonhos. O mês não acabou, ainda falta alguns dias, algumas horas, e Deus é seu. Se você tem promessa de Deus para esse mês, resolver as suas questões, suas respostas, seus sonhos, Deus vai te abençoar em nome do Senhor Jesus, amém? Aleluia. Oh, glória. Meu irmão, minha irmã, meu irmão, minha irmã, eu não sei qual que é a sua luta. Só sei que Deus tem propósito em sua vida para te abençoar. Então você precisa crer. É preciso colocar a fé em Jesus e não desistir dos seus sonhos. Você tem projeto de Deus, você falou com Deus, Deus te abençoou, então a vitória vai acontecer. Eu creio que todos aqueles servos de Deus que se lançar aos pés de Cristo e adorar, vai receber a graça salvadora. Amados, foi assim com Zaqueu. Zaqueu se prostrou aos pés de Cristo ali. É, amados. Ele agradeceu quando Deus falou para ele, Jesus falou, Zaqueu, desce depressa. Ele desceu e se prostrou aos seus pés. Aí depois Zaqueu, quando levanta, o Senhor Jesus fala, hoje eu vou pousar em tua casa. Amados, houve multidões que achou feio, achou ruim, reprovou a fala de Jesus, mas Jesus honrou a sua fala. Hoje Jesus também quer honrar com você as promessas, viu? Eu não sei se você tem andado triste, abatido, meu irmão, minha irmã, mas hoje é o dia da sua vitória, porque Jesus está na sua vida e tudo vai ser transformado. Se você crê, amado, tudo é possível de crer. Eu peço a você, meu irmão, minha irmã, que tem sido temente a Deus, que tem prazer também de ser a pessoa, de ser usada por Deus para abençoar vidas, que você possa curtir essa mensagem, que você possa, aleluias, se inscrever nesse canal, que você possa compartilhar. Compartilhe essa mensagem. Tem pessoas precisando de ouvir essa palavra. O quanto Deus é. O Deus da promessa não vai te faltar. O Deus da promessa não vai te abandonar. Então, toque em nome de Jesus, crendo que Deus vai te abençoar. E Deus quer te usar como instrumento nessa noite, em nome de Jesus, amém? A paz de Cristo. Que você possa ser um enviado de Deus a fazer a sua obra. Não esquece, dá um like nessa mensagem, compartilhe e se inscreva nesse canal. Em nome de Jesus, somos todos aqui para louvar ao Senhor, bendizer ao Senhor e Deus, e também interceder pelos irmãos. Amém, amados? Que Deus te abençoe grandemente. Amém. Amém? Aleluias. Amados, nós estamos aqui no Ministério Igreja Evangelho Cristã, Plenitude da Bênção de Deus. Estamos aqui para fazer essa obra, que é uma obra difícil de fazer, porém não impossível, porque não estamos só, estamos diante da mão poderosa do Senhor. Nós estamos vivendo num momento de semear a boa palavra. Nós não podemos desistir dessa obra salvadora.
Você que tem promessa de Deus, você não pode desistir no caminho. Se o Senhor te chamou para fazer essa obra, Ele vai te honrar. Você vai falar, mas pastor, não tenho condições, eu sou tímido, não conheço nada. Estou começando agora andando com Jesus. Que bom que você está começando. O pior era no passado, você estava distante. Agora você está andando com Jesus. Por isso, creia que é Ele que vai te capacitar, meu irmão. Jesus te chamou para a boa obra porque Ele vai te capacitar. Quem somos nós sem Jesus? Mas Ele é poderoso para nos dar direção, capacitar, em nome de Jesus. Então creia, simplesmente creia que Ele vai te conduzir. É, te conduzir. Onde tiver uma luta, você não olha para a luta. Não olha para o inimigo, não. Olha para Jesus. Clame a Ele. Estamos aqui acostumados a ver pessoas desistindo do caminho. Porque levanta um inimigo, levanta um gigante e você sai, deixa o caminho. Você não pode deixar o caminho. Você tem que seguir o caminho. Porque o seu gigante, quem vai enfrentar ele não é você não. É o próprio Cristo, é o próprio Deus. Lembra Davi? Davi com o gigante Golias? Davi desistiu? Não desistiu. Davi foi para cima. Porque ele não foi sozinho, ele foi diante do Deus de Israel. Por isso o gigante caiu por terra. É assim na sua vida. Qualquer situação que possa parecer que vai te derrubar, te destruir, destruir você, seu casamento, a sua família, eles é que vão cair por terra. Porque quem tem que sair da sua casa não é a sua mulher, seu marido, seu filho, não. É Satanás. É o espírito do maligno. É o inimigo. É em nome de Jesus. Por isso, meu irmão, persevera na fé, creia que Deus é contigo e não desista dos seus ideais. Deus tem promessa em sua vida para você lá na frente da vitória, e o mundo vê o quanto Deus foi na sua vida, amém? Então receba essa palavra em nome de Jesus. Amados, o evangelismo é um trabalho que tem que ser feito para a igreja. É difícil de fazer, mas toda a igreja deve prismar por evangelismo. Sabe por quê, amados? Tem pessoas que estão querendo dar cabo à sua vida. É, nessas horas assim, tem pessoas que querem desistir do caminho. Mas você, quando chega com a palavra de Deus, tudo é transformado. Eu creio assim. Eu creio assim, em nome de Jesus, amém? Então, meu irmão, minha irmã, nós aqui da Igreja Evangélica Cristã, Plenitude da Bênção de Deus, estamos sempre aqui, às segunda-feira, às terça-feira e também às quinta-feira, fazendo a programação Jesus Cristo em Seu Lar. É uma programação que vai no propósito de alcançar vidas, alcançar lares, alcançar situações e mudar histórias. Então, o inimigo vai se levantar mesmo, mas você não tem que ter medo do inimigo. Olha, não é para o inimigo, olha para Jesus. Olha para o Senhor, amém? Então, eu peço a você que hoje está passando por lutas, que tenha fé em Deus. A nós, através da direção do pastor Gaspar, aqui na Igreja Evangélica Cristã, Plenitude da Bênção de Deus, estamos fazendo aquilo que nos aprove, né? Aquilo que Deus permitiu nós fazermos. Dentro, cada um, dentro das suas condições, cada um com seu dom, cada um da sua maneira, mas Deus é tudo em nós, amém? Então, que você também receba essa palavra em nome de Jesus, que hoje, 25 de junho de 2026, você lembre que Deus não te desamparou em nome de Jesus. Amém? Peço para Deus que venha abençoar o nosso pastor Gaspar, abençoar os pastores da nossa igreja, abençoar os presbíteros, evangelistas, diáconos, obreiros, os levitas, aqueles que têm um trabalho ali sério, ético, na igreja, cuidando do melhor para a obra de Deus. Então, que você, meu irmão, seja próspero, que Deus venha te abençoar no financeiro e também no espiritual, em nome de Jesus, para que você possa ser um ajudador na obra de Deus, ser um ofertante, um dizimista, e que aquela igreja possa sempre estar de porta aberta, recebendo pessoas com situações difíceis e poder ajudar tanto no material como no espiritual, em nome do Senhor Jesus. Nós aqui estamos fazendo essa programação, é fácil, não é não? É difícil. Olha só, hoje está aqui 11 graus. 11 graus, garoando, e nós estamos aqui fazendo essa obra. Espero que Deus também possa alcançar vidas para transformar em nome do Senhor.

0: debaixo das marquises, debaixo dos viadutos, aí nesses lugares aí frios, sabe, amados? Quantas pessoas dormindo aí debaixo de árvores, debaixo de escadões, debaixo de marquises? Ei, então, ore por eles, para que Deus venha ter essas pessoas aí, voltar para o convívio da família, em nome de Jesus, porque muitos estão perdidos pela droga, pela bebida, pela destruição. Satanás entrou na família, dividiu as famílias, então as pessoas estão andando por aí sem a direção de Deus. Então você, meu irmão, que é cristão, você que é convertido, ore por nossos irmãos que estão aí sofrendo ao frio, relento, tanta maldade às vezes por aí, em nome de Jesus. Que você possa orar para que essas pessoas venham se levantar e encontrar um lugar seguro, um porto seguro, voltar para a família. Ei, em nome de Jesus, amém? Meu boa noite para vocês, que Deus abençoe em nome de Jesus. O Circular está aqui e nós temos aqui duas pessoas sempre aqui conosco, a nossa irmã Ivania de Santo André e também a Viviane Pereira, sempre conosco, acompanhando a programação. E são pessoas assim, assíduas à programação em Jesus Cristo e seu lar. E estão pedindo louvor hoje aqui. A nossa irmã Ivani pede louvor com a Esther Fialx. Pescador de almas. Pescador de almas. Com a Esther Fialx. E oferece para o pastor José Batista, para o Laerte. E para todos da Igreja Plenitude, da programação Jesus Cristo Solar. E todos os ouvintes da Rádio para ti, no Brasil e no mundo. Amém? Ivani, querida, muito obrigado. Um abraço para você, em nome de Jesus. E você também, nossa irmã querida Viviane Pereira, a nossa querida diaconisa ali, sempre ligadinha na programação Jesus Cristo em Solar, ligadinha também nas lives de domingo às 15 horas, está sempre ligada em tudo que é coisa aí na igreja. Viviane, está pedindo uma música com Nívia Soares, Um Só. Olha, Um Só.
1: Um Só.
0: Olha só. Ele faz para o pastor José Batista, o diácono José Vivaneide, para o Sandro Plenitude, para o Laerte, o pastor Gaspar, e para todos da Igreja Plenitude, e para todos os ouvintes da Rádio Paraty, no Brasil e no mundo. Laerte, olha aí, som na caixa aí, porque essas irmãs são abençoadas. E um abraço para vocês aí, em nome de Jesus, assim como os demais ouvintes da Rádio Paraty e do Rádios Net. Glória, Laerte!

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2: Aleluia. Louvado seja o Senhor nosso Deus, a paz de Jesus, amados. Estamos iniciando mais uma programação Jesus Cristo em seu lar. E hoje a palavra encontra-se no livro do profeta Jeremias. Jeremias, capítulo 18. E diz assim a palavra do Senhor. Amém? Aleluias. Jeremias 18, versículo 1. A palavra do Senhor que veio a Jeremias, dizendo: Levanta-te e desce à casa do oleiro,

Eita, Deus poderoso. Deus quer ter um relacionamento com a gente. Deus quer ter um relacionamento com o homem. Deus te chamou para a boa obra. Meu irmão, minha irmã, é tão importante quando Deus confia a você uma obra, quando Deus passa a ter você como alguém que Ele pode confiar a levar uma mensagem dEle, a ser o mensageiro de Cristo, alguém que venha lhe representar. Deus vai tratando conosco dia após dia. Deus vai nos dando a direção. Às vezes nos ficamos tímidos, assustamos com as situações, com a luta, com a carga, que é muito grande. Mas Deus fala: tenha calma, não temais, aquietai-vos, porque eu estou contigo. Aleluias. Amados, Deus conhece a sua vida. Deus conhece a sua caminhada. Deus conhece. Ele sabe o quanto você precisa da sua proteção, da sua ajuda, da sua, sabe? Deus vai cuidando de cada detalhe da vida daqueles que crêem nele e assim diz: Senhor, eis-me aqui, envia-me. Aqui nesse caso, Deus estava um tanto irado com o povo de Israel, o povo de Judá, porque esse povo tinha deixado Deus, esquecido do Senhor, voltado para trás. Irmãos amados, é muito triste você deixar os caminhos do Senhor e voltar o que era antes, voltar para trás. O Senhor não se alegra, não. O Senhor diz na sua palavra que Ele não se alegra daquele que retrocede. Por isso, meu irmão, minha irmã, você pede sabedoria a Deus, pede força para você sempre perseverar, sempre prosseguir a caminhada. Quando você começa a ter os obstáculos na vida, começa a ter os problemas, as duras lutas, as adversidades, realmente dá vontade até de desistir mesmo. Não é fácil, não, porque estamos vivendo ainda nesse mundo, numa relação horizontal, onde esperamos nas pessoas, porque estamos aqui no mundo, então é normal esperar por um pelo outro, é normal pensar que alguém vai vir colaborar, vai vir participar daquela luta, é normal. Você está passando uma luta, esperar que alguém possa socorrer, ainda mais se você tiver confiança, amizade, né? Relacionamento, isso é normal, mano. Nós precisamos muito de Deus, mas também precisamos de viver em paz com a humanidade, em paz com a sociedade, porque na condição horizontal nós precisamos da amizade, dos favores, dos cuidados, do recíproco, né? Você às vezes faz o bem para alguém e também uma vez receber o bem. Não é correto receber o mal, nem fazer o mal, amém? Por isso, nós temos que pensar que Deus está no controle da nossa vida. Por isso Ele quer falar comigo, com você. Por isso Ele quer nos conduzir. Foi assim com Jeremias. Ele falou: Jeremias, desce e lá eu vou falar contigo, vai ouvir minha palavra. Nós também, amados, precisamos descer. Nós precisamos descer do nosso pedestal, da nossa autossuficiência, da nossa, sabe assim, autoconfiança. Nós precisamos descer do orgulho, porque Deus quer tratar a gente e nos conduzir na tua presença, no caminho da vida, no caminho da vitória.

0: hora do futebol, da seleção, estava todo mundo ligado na TV, né? Mas como eu ia falar da programação, eu esqueci o celular? Tá pouca gente ligado, esqueceram de mim, né? Jesus disse, oh meu Deus, e meu povo? Olha só, no livro de Crônicas, 2 Crônicas 7, 14, o Senhor fala assim, ah, se o meu povo, que se chama pelo meu nome, se humilhar, orar e buscar a minha face, e se arrepender dos seus maus caminhos, se converter dos maus caminhos, né? Então eu ouvirei a sua oração e aqui dos céus e perdoarei os seus pecados. Então, o Senhor Jesus está chamando você de povo dele. Ele chama nós, meu povo. Então, meu povo de Deus, se você se humilhar para Deus, aleluia, buscar a face dele, orar, buscar a face e se converter nos maus caminhos, certamente dos céus ele vai ouvir e vai, ah Deus, perdoar os seus pecados e será a sua terra. Em nome de Jesus. Por isso, creamos que Deus está no controle das nossas vidas, em nome do Senhor Jesus. Amém, Let.
1: Amém.
0: Amém, amados. Oh Deus poderoso, louvado seja Deus. Amados, esse homem aqui chamado Jeremias, o profeta que Deus chamou ele desde pequeno, mas foi tão pequeno que ele não era nem formado. E assim também Deus está te chamando a você. Ele te conhece. Deus sabe quem você é. Amém, amados? Então, aleluias. Olha aqui, diz aqui a palavra do Senhor, Jeremias capítulo 1, no versículo 4, diz assim, ó, Jeremias 1, 4. Assim veio a mim a palavra do Senhor, dizendo, antes que eu te formasse no ventre, eu te conheci, meu Deus, olha aí. E antes que te saísse da madre, te santifiquei e as nações te dei por profeta. Está vendo, amados? Deus conheceu Jeremias antes dele ser formado no útero da sua mãe. É, assim ele também te conhece. Você é um projeto de Deus, você é, é algo que Deus já tem desde o princípio. Você é separado para Deus. Por isso, meu irmão, minha irmã, alegre-se no Senhor. Buscar-me-eis e me achareis quando buscar de todo o vosso coração, disse o Senhor. Amém? Então, antes que eu te formasse no ventre, eu te conheci. Antes que saísse da madre, te santifiquei e às nações te dei por profeta. Então eu disse, aleluias, ah Senhor Jeová, eis que não sei falar, porque sou uma criança. Mas o Senhor me disse, não digas, eu sou uma criança, porque aonde quer que eu te enviar, irás, e tudo quanto te mandar, dirás. Não temas diante deles, porque eu sou contigo para te livrar, diz o Senhor. Amém, amados? Receba essa palavra. Deus tem um poder grande, todo poder emana de Deus. Tudo está no controle do Senhor. E Ele tem poder para te abençoar em nome do Senhor Jesus. Louvado seja o Senhor nosso Deus. Amém? Amados, você é um separado de Deus. Você é escolhido para essa boa obra. Quando o Senhor chamou Jeremias, Jeremias falou, mas Senhor, eu sou uma criança. Ele falou, não diga que eu sou uma criança. Aleluias. Aleluias. Então disse eu, ah Senhor Jeová, eis que não sei falar porque sou uma criança. Mas o Senhor lhe disse, não diga que eu sou uma criança, porque aonde quer que eu te enviar, irás. E tudo quanto te mandar fazer, tu vai fazer. Não temas diante deles, porque eu sou contigo para te livrar, diz o Senhor. Oh, coisa linda, amados, você tem um Deus poderoso. Por isso não temas diante das notícias más, dos obstáculos, não. Apenas creia, ouça a palavra de Deus, dá ouvido à palavra e siga o caminho. Siga em frente. Jesus é contigo. Oh, aleluias. Amém, amados. Nós somos aqueles que Deus quer nos conduzir em nome de Jesus para fazer a obra dele. Essa obra não pode parar. E você foi escolhido nessa noite para ouvir essa palavra e deixar Deus trabalhar em você em nome de Jesus. Amém? Então, Jeremias 18 diz assim.

0: palavra do Senhor. A palavra do Senhor que veio a Jeremias dizendo: levanta-te e desce à casa do oleiro, e lá te farei ouvir as minhas palavras. É preciso ouvir e seguir a ordenança de Deus. Ele pediu para ir até lá. Se Deus está te mandando, está te dirigindo, siga o caminho que Deus mandar. Se Ele está te ordenando, faça como Ele te ordenar. Deus tem um propósito na sua vida para te abençoar. Por isso, creia e dá ouvido à voz de Deus. Amados, quando nós ouvimos a voz do Senhor, certamente as coisas vão conduzir bem. A Bíblia diz no Salmo 128, além do que tem ali, Salmo 128, a Bíblia diz que, aleluias, bem-aventurado, aleluias, o homem, o Deus poderoso, bem-aventurado aquele que teme ao Senhor e anda no seu caminho. Olha aí, quando você teme ao Senhor e anda nos caminhos que Ele te indicar, você é bem-aventurado, você é feliz. Amém? Então, se você quer ter uma família abençoada, meu irmão, minha irmã, creia que Deus vai estar o controle da sua vida. Ele vai te orientar. Essa palavra tem poder para mudar qualquer sentimento ruim, qualquer pensamento ruim, qualquer dúvida. Deus está hoje aqui para te abençoar em nome de Jesus. Por isso, quando diz aqui no Salmo 128, bem-aventurado aquele que teme ao Senhor e anda nos seus caminhos, é porque esse homem ouviu a voz do Senhor. Jeremias aqui, em Jeremias 18, ele falando com Deus, Deus falou: Jeremias, vem cá, filhão, eu te chamei para você ir até o meu povo e transmitir a minha palavra, mas você precisa ser moldado, aprender comigo. Você também possa aprender com Deus, amém, amado? Que nós possamos aprender com Deus para sermos instrumentos do Senhor, amém? Aleluia. Então, Jeremias 18, 1 diz assim: e a palavra do Senhor que veio a Jeremias dizendo: levanta-te e desce à casa do oleiro, e lá te farei ouvir as minhas palavras. Alguns lugares Deus não vai falar com você. Em alguns lugares você não vai ter a presença de Deus, porque são lugares amaldiçoados. Você então, Deus vai te mandar você para o lugar certo, para que você possa ouvir a palavra dele. Deus vai falar com você no lugar certo. Se você estiver no lugar que não convém, o Senhor não vai falar com você. Por isso, meu irmão, minha irmã, abra o seu coração, dá ouvido à voz de Deus, em nome de Jesus, amém. A paz de Cristo, querida Ivaneide Benevides, a paz, minha esposa amada, que Deus abençoe a sua vida, seu ministério, que Deus abençoe, em nome de Jesus, amém. Jeremias deu ouvido ao Senhor e desceu, tirou o orgulho de si. Tem pessoas que é muito orgulhoso, é arrogante, presunçoso, então ele se acha autoconfiante. Então Deus não pode nem trabalhar na vida dele. É, amado, então Deus manda sair daquele lugar para um outro, onde ele possa falar. Por isso Deus falou: Jeremias, aleluias, levanta-te, fica de pé, toma posição e vai, aleluia, e desce lá na casa do oleiro, e lá te farei ouvir as minhas palavras. Você sabe onde é a casa do oleiro, meu irmão? Você sabe onde que é o endereço da casa do oleiro? Jeremias sabia. Então Deus falou: desce e vai lá na casa do oleiro. E ele sabia o endereço, ele foi. Se você também souber o endereço da casa do oleiro, Deus vai falar com você. Então você precisa descer do seu pedestal, da sua posição, e descer até a casa do oleiro. E lá ele vai falar contigo. Certamente tu vai lá, vai despir da sua arrogância, da sua posição, autossuficiência, e lá Deus vai falar contigo, vai te usar em nome de Jesus. Então, amado irmão, é preciso que nós possamos sim descer, porque o nosso lugar mais alto é os pés de Jesus. E se você não tiver o entendimento que Deus está falando, chamando você para fazer a boa obra, você vai virar as costas para Jesus, vai voltar ao passado. Mas ele te chama e fala: desce lá, lá eu vou chegar daqui a pouco, vou falar com você. É uma ordem de Deus. É tão lindo você obedecer a Jesus. Certamente ele vai te abraçar, vai te abençoar, e você vai ser canal de bênção na mão do Senhor. Então, nessa noite, meu irmão, minha irmã, receba essa palavra. porque ela vem do trono de Deus para a sua vida. Amém? Glória a Deus. Aleluias. Levanta-te e desce à casa do oleiro, e lá te farei ouvir as minhas palavras. Versículo 3. E desci à casa do oleiro, e eis que ele estava fazendo a sua obra sobre rodas. Olha aí, você desceu à casa do oleiro, vai observar o oleiro trabalhando. Deus nunca vai estar parado. O Deus, nosso Senhor Salvador Jesus Cristo, sempre está trabalhando em nosso favor. Ele é o guarda de Israel. Ele não dormita, não. Trabalha dioturnamente para nos abençoar. Ali, quando Jeremias desceu ali, o oleiro estava trabalhando, fazendo a sua obra na mesa sobre rodas. Sabe, amados, o oleiro tem um trabalho árduo. O oleiro, ele é especialista em conhecer o tipo de barro suficiente para dar liga, o tempo que o barro está maturado para trabalhar. O oleiro, ele tem toda a eficiência, tem toda a sabedoria dos céus para que, ao fazer o barro dar com a liga certinha, a cura certinha, o tempo de ser moldado. E às vezes, mesmo assim, alguns vasos ainda se quebram na mão do oleiro. Por que, amados? Você é o vaso. Eu sou o vaso. Nós somos o vaso que Deus está formando a gente. E muitas vezes nós somos um vaso no passado, um vaso cheio de coisas ruins. Era um vaso terrível. Era um vaso para destruição. Um vaso que não tinha nenhum fundamento em mancamento da torre, a paz de Cristo. Então, nós éramos um vaso cheio de imperfeições. Mas esse oleiro trabalha na nossa vida para nos moldar conforme a sua vontade. E assim sendo, meus irmãos, minhas irmãs, glória a Deus pela sua vida, querida irmã Carmelita Torres, a paz de Cristo, minha irmã. Aleluias. Esse ministério tem as mulheres maravilhosas. A Ivaneide Benevides, a Carmelita Torres, tem tantas mulheres que participam conosco, são mulheres de Deus. Como Deus tem usado as mulheres. Deus fez primeiro o homem, né? Mas depois ele viu que não era bom o homem sozinho. Então ele fez a mulher, para que fosse uma ajudadora, adjuntora. Mulheres de Deus, vocês são aquilo que Deus fez de melhor. Embora fez do velho homem, né? Mas foi o melhor para nós, porque são vocês que gera, quem dá luz, vocês que dá vida, cuida. Meu Deus, quem é o homem sem a mulher da Leste? Está perdido, né? As mulheres são predadas, né? No alimento, no cuidar. Além de ser a mulher que dá a vida às crianças, né? É quem gera, né? Aleluia, gera o filho, cuida do filho. É uma coisa linda. É Deus, na sua divina força, Deus, a sua sabedoria divina, dando todo esse poder à mulher. A mulher tem uma força fora do comum. Verdade. Olha, tem filhos que pesam aí, pesado, 10, 12 quilos. E a mulher com bom só, pega a mão, a bolsa lá do lado, uma sacola e vai com o filho muito longe. O pai não aguenta, não. O pai aguenta. Mas a mulher tem uma força fora de série. Coisa linda, né? O que Deus faz, né?
1: Mulher guerreira, né?
0: Ainda fala que é o sexo frágil, é nada. É a mulher, bênção de Deus. Vocês, que Deus abençoe o seu ministério. Agora também todos os nossos pastores, José Carlos Rocha aí, amém? A paz, pastor. Deus abençoe, querido. Era para estar aqui hoje conosco, mas hoje ele teve outro compromisso com o Levita lá da igreja, com os homens, o PDS, né? Então, é sempre assim, Deus está no controle, em nome de Jesus, amém? Então, amados, Jeremias 18 é algo que Deus vai tratando com Jeremias de uma forma como cuida uma mãe de um filho. E Deus é um pai-mãe, né? Deus é um pai que cuida da gente assim, dessa maneira. Cuidadoso, quer nos fazer crescer. Crescer como? Não só da robustez, mas em espírito também. Crescer na obra, edificando, para ser um vaso de honra em nome de Jesus. Então aqui diz assim: e desci a casa do oleiro, e eis que ele estava fazendo a sua obra sobre as rodas. Então ele começou a observar. Você também tem que observar como que é fazer a obra de Deus. E o que é observar? É dar ouvido à palavra, é receber e praticar, porque não basta você só ser ouvinte, tem que ser praticante. Então você recebe, você ouve, guarda no coração para não pecar contra Deus e começa a praticar. Deus se agrada quando você não é só ouvinte, mas é praticante. Por isso Jeremias começou a observar e viu o oleiro trabalhando sobre a roda e viu fazendo a obra. No de repente ele viu que um dos vasos que fazia ali quebrou em suas mãos. Aí ele ficou um tanto assim, súbito, falando: nossa, e ele é um especialista, é mestre, mas não é ele que quebrou, foi o vaso que se quebrou na mão do oleiro. É diferente, nós, amados, às vezes estamos assim, achando que estamos sendo um vaso perfeito, mas não, estamos precisando de ser trabalhado. Vamos quebrar, vamos

armazenar o azeite. O azeite não vai descer, vai vazar, porque o vaso está imperfeito. Somos nós, na nossa vida de imperfeição. Diante de Deus, nós somos pessoas necessitadas de ser quebrado e refeito. Porque muitas vezes estamos o quê? Nos quebrando na mão de Deus, na mão do oleiro. É, amados. Jeremias viu aquele vaso estourar na mão do oleiro. Aleluia. Olha aí, versículo 4. Como o vaso que ele fazia de barro se quebrou na mão do oleiro, aí tornou a fazer dele outro vaso. Então Jeremias viu duas coisas. Ele viu o vaso sendo moldado, aí se quebra, mas depois ele viu o oleiro pegar todos os cacos, aparar ali os cacos, amassar o vaso de novo, untar, deixar no ponto de nova moldagem, e fez outro vaso. Um vaso conforme ele apraz, conforme desejou, conforme ele era o seu projeto de vida. Isso é nós, amados, que estávamos no mundo perdido, e viemos ali, Deus foi trabalhando em nós, mas aí veio a semente do inimigo, falou, ei, volta lá de novo, ei, lá fora era melhor, aqui você está muito, muito monótono, aqui você está parado, aqui, ei, volta para cá. Aí de repente você vai lá e lembra do passado e pá, aí você sai, você afasta, você desiste, você quer voltar para o mundo. Essa semana eu vi um testemunho do nosso irmão Davi. Ah, não, Davi não, foi outro irmão, o irmão pastor Mauro, né? A semana passada, quarta-feira passada, ele na igreja deu um testemunho que quando ele se converteu ali na, com ainda o pastor Gaspar, lá na Paz de Vida, ele disse que recebeu ali a oração, se converteu de suas águas, mas depois ele dava vontade de voltar para o mundo, de beber uma cachaça, de ir para um não sei aonde, mas. E ele ia atrás do pastor Gaspar lá em Diadema. Ele ia na moto lá atrás do pastor Gaspar. Pastor, rapaz, vontade de voltar a beber, assim, vontade de fazer alguma coisa errada. Aí disse que o pastor orava por ele de novo, foi insistindo na oração, insistindo, até que ele parou, aí se converteu de verdade. Amados, é uma guerra. Quando você vai se convertendo, eita, bem lembrança do passado. Imagina você que gostava de fumar um cigarrinho aí e tal, uma cerveja. Acho que é fácil largar tudo? Não é não. Você até faz umas forças, vai lá, mas aí o inimigo fala, ei, vamos lá, né? Aí dá vontade. E ele deu testemunho que ele tinha, foi várias vezes, falar com o pastor Gaspar em outro lugar, de noite com a moto, cansado, loucão para voltar para o mundo de novo. Aí recebeu outra oração. E até que ele se converteu, hoje está pregando a palavra por aí. Amados, é assim que Deus faz. Então aquele vaso se quebrou na mão do oleiro. Minha irmã Maria Garcia, a paz de Cristo, querida diaconisa, glória a Deus. Então, amados, assim, aí Deus vai lá, o Jeremias viu aquele vaso na mão do oleiro se quebrando. Aí o oleiro foi lá, catou tudo que é vaso, tudo que é pedaço, juntou, pisou e fez novamente um vaso para a honra de Deus. Você foi assim, amado. Eu fui assim. Nós somos assim. Muitas vezes somos ali e estamos na igreja ainda. E muitas vezes fazemos coisa errada ainda. Vem a vontade do mundo. Você conhece alguém assim? Ficou na igreja 6 meses, 8 meses, 1 ano e depois voltou para o mundo? Aí ficou naquela coisa. Mas é assim que Deus quer fazer com nós. Deus quer tirar toda a imperfeição de nós. Todas aquelas pedrinhas, raízes, aquelas gravetos que estão no meio daquele barro ali, qualquer coisa que vai tirar a liga do barro, vai destruir, vai vir saudades do passado, Deus quer tirar. Por isso, Deus mandou o Jeremias descer à casa do oleiro para que ele observasse o tratamento que está um oleiro ao seu vaso. Amados, tem mais ou menos 210 tipos de barro diferentes. O oleiro, ele sabe de tudo. Ele vai lá, ele separa um, separa, tapa. E ele cuida com o carinho. Deus também cuida de nós com carinho. Somos trabalhosos, mas Deus é paciente e misericordioso. Ele que nos dá a forma, a graça. Ele que pega nossas mãos, vai nos conduzindo. Ah, amado, quantas vezes nós queremos até voltar para trás. Fabiana,
Eliseu, a paz de Cristo querida, Camilita Torre, a paz de Cristo, minha querida irmã, Ana Libaria Garcia, quantas bênçãos de olha, falei, aqui é o, a live das mulheres, programação das mulheres abençoadas de Deus, só tem aqui homem, já partiu Zé Carlos Rocha, é, Deus é bom e é fiel, aleluia, Zibaneide, Maria Garcia, a irmã, aleluia, Camilita Torres, Fabiana Eliseu, aleluia, glória a Deus, quantas mulheres abençoadas de Deus, amém? Então, Jeremias está aqui entrando para ouvir a palavra de Deus, e Deus está falando com ele, né? Então, como vaso, versículo 4, né? Jeremias 18, 4. Como vaso que ele fazia de barro se quebrou na mão do oleiro, tornou a fazer dele outro vaso, conforme o que pareceu bem aos seus olhos fazer. Deus sabe o que é melhor para você, o que é melhor para mim. A paciência de Deus para nos conduzir em sua presença é muito grande. Nós somos arredio, nós somos um vaso cheio de imperfeições, mas Ele cata cada imperfeição para nos deixar um vaso puro, purificado, capaz de receber o Espírito Santo, que é o azeite, né? A armazenar ficaria, amém? Versículo 5. Então veio a mim a palavra do Senhor, dizendo: não poderei eu fazer de vós conforme fez este oleiro, ó casa de Israel. Veja que Jeremias ali já recebeu o nome casa de Israel, porque ele estava representando o povo de Israel, o Israel de Deus. Então, em Israel, Deus estava andando em desacordo com a palavra do Senhor, em desconformidade à palavra de Deus. Irmã querida, missionária Regina Cega, a paz de Cristo. Olha, falei, só mulher abençoada aqui nessa live. Eita, Deus poderoso, glorificado e exaltado é o Senhor nosso Deus. Aleluia. Então, amados, Deus quer fazer para você, com você, o melhor. Não importa as circunstâncias, não importa, mas você tem que tirar a sua autossuficiência, tem que tirar a sua arrogância e tem que descer na casa do oleiro para você ter um encontro com Deus e ouvir a sua palavra. Enquanto você não desce, Deus não vai falar com você. Então, em alguns lugares, Deus não alcança as pessoas. Por quê, amado? Porque é lugar de maldição, pessoas incrédulas. E nesse lugar você vai ter o quê? Vai ser contaminado. Amém? Amém? Ali teve um cego, Jesus ficou ali em Betsaida, e levaram um cego para ele curar. E ele não curou o cego em Betsaida. Não curou. Ele pegou o cego pelo braço e tirou ali da cidade de Betsaida, da cidade, daquela ilha, daquela província ali, e levou para fora. Lá fora ele curou aquele cego. Porque ele falou, ele não era de Betsaida, ele estava em Betsaida. Foi lá que ele cegou. Algum lugar que você vai, você fica cego. Em algum momento que você anda, você se perde. Por isso, vigia, vaso. Não podemos andar ouvindo o conselho do ímpio, sentado em mesa de escarnecedores. Não podemos mais. Uma vez que você está diante de Deus, andando na presença de Deus, você tem que olhar o lugar que você vai andar. Tem lugar que é contaminado, que é amaldiçoado, as pessoas são incrédulas, vão te contaminar. Ali em Betsaida, o Senhor Jesus não pôde curar aquele cego. Tirou para fora da aldeia para curar ele lá fora. E quando curou, pela segunda vez que ele fez a unção, na segunda vez, porque a primeira vez ele falou, está vendo alguma coisa? Ele falou, estou vendo, mas estou vendo homens como fossem árvores. Aí Deus falou, aí deu outra melecada, outra cuspida ali sobre os seus olhos. Falei, e agora, que se doer? Agora vejo nitidamente. Aí Deus falou, olha, daqui não volta mais lá, não volta lá mais não, Betsaida, né? Vai para a tua casa, amém? Vai para a sua cidade, para a sua terra. Porque Betsaida é lugar de pessoas amaldiçoadas, pessoas que não têm incrédulas. E eles vão te cegar. É, amados, você vai se contaminar. Algum lugar não é para você dar mais não. Se já andou naquele lugar, saia fora. Tem pessoas que têm que se separar dele. Ah, mas eu casei, e daí? Amós 3, acho que é Amós 3, né? Diz assim, poderá andar os dois na concordância? Não. Então, meu amigo, se não dá, não dá. Sai fora. Ah, mas, amigo, é assim.
andará os dois juntos numa concordância? Então,

é Deus que está falando, não pode andar. Um pensa assim, outro pensa assim, ó. Aí não dá. Então, amados, é preciso vigiar. Foi Jesus que tirou aquele cego de Betsaida para fora, e lá fora que ele curou o cego. Amém, amados? E disse, ó, não volte mais lá, hein? Porque ali é lugar de maldição. Pessoas incrédulas, você vai ficar cego de novo. Então, por isso aqui, Jeremias desceu e ouviu a palavra de Deus. Aí falou assim, então veio a minha palavra dizendo, não poderei eu fazer de vós como fez este oleiro, ó casa de Israel? Diz o Senhor, eis que, como barro na mão do oleiro, assim sois vós na minha mão, ó casa de Israel. É, amado, na mão de Deus tem que ser perfeito. Mas se não for pastor, ele o faz. Se não for, mas tiver vontade de ir até ele, ele vai receber. Agora, você, Deus chama, você nem vai? Deus chama, você só quer saber a bênção do Senhor? Deus, ele abençoa qualquer um. Abençoa mesmo. Ele é Senhor. Mas ele quer intimidade. Ele quer que você busque ele, não pelo que ele tem para dar, mas pelo que ele é. Ele é Deus que pode nos moldar conforme os seus desejos, o projeto, sua vontade. E a vontade de Deus é boa, perfeita e agradável para mim e para você. Amém, Fabiana. Amém, missionária Regina Célia. Amém, Carmeta Torres. Amém. Amados, esse Deus que nós cremos, não há outro além dele. É o Alfa e o Ômega. É o princípio e é o fim. Então, amados, creia, essa palavra é verdadeira. Amém? Aí diz assim, versículo 5. Então veio a minha palavra do Senhor dizendo, não poderei eu fazer de vós como fez este oleiro, ó casa de Israel? Diz o Senhor, eis que como barro na mão do oleiro, assim sois vós na minha mão, ó casa de Israel. Amados, que Deus possa nos moldar, que Deus possa nos conduzir conforme os seus desejos, seus desígnios, porque nós aí sim iremos estar firmes, porque o inimigo vai se levantar de qualquer maneira. O diabo, ele é nosso adversário. Amém? Porque se ele se levantou contra Jesus ali no deserto, né, quando eles jejuando 40 dias, 40 noites, o diabo se levantou contra Jesus e foi usando a palavra. Então Satanás conhece a palavra, ele só não obedece. Então você que conhece e obedece, você vai sair melhor do que Satanás, porque você não está só, você está com Jesus. Então obedecer a sua voz, obedecer a sua palavra. O diabo conhece a palavra, mas não obedece. Amém? Por isso, Deus quer que nós venhamos que obedecer. Deus não quer mais sacrifício, viu? Seu, não. Não é para se dar seu carro para a igreja, sua casa para a igreja, está amarrado, hein? Dá sua poupança, não. Você não. Você tem que dar, sabe por quê? O seu coração. A obedecer a palavra de Deus. Deus não quer mais sacrifício. Sacrifício foi feito da cruz, por Jesus Cristo. Amém? Então hoje o que Deus quer de mim, de você, meu irmão, minha irmã, é obediência à sua palavra. Deus também não quer mais holocausto, não. Não é você dar seu carro, sua casa, cavalo, boi gordo, não. Deus quer hoje, sabe o quê? Relacionamento. Aleluia. Ana Paula Silva, paz querida. Olha aí, outra missionária aí. Deus é poderoso. Quantas mulheres abençoar. Estou vendo aqui a live das mulheres de Deus, Santo de Israel. Oh, meu Deus, olha aí, está vendo? Obrigado, Jesus, por tantas vidas abençoadas. O Senhor sabe todas as coisas, meu Pai. Então, aqui, versículo 7. Versículo 6 e o 7, amados. Jeremias 18, 6. Não poderei eu fazer de vós como fez esse oleiro, ó casa de Israel. Ó Ana Paula, ó Carmelita Torres, ó Regina Célia, ó Ivanei de Benevides, ó Fabiana Eliseu, Maria Garcia, ó José Carlos Rocha, amém? Não poderia fazer de você fazer esse oleiro? Ó casa de Israel, receba essa palavra. No momento em que eu falar contra uma nação e contra um reino, para arrancar, para derribar, para destruir, e se a tal nação contra a qual eu falar se converter, aleluias, da sua maldade. Amados, olha o que Deus quer. Deus não quer o seu carro, Deus não quer a sua casa. Pastor Gaspar, Cícero, a paz de Cristo, meu amado. Deus não quer
nada seu. Deus quer que você obedeça a sua palavra. Deus não quer holocausto, Deus quer relacionamento. Então, o sacrifício foi feito na cruz. É cruz. Então, você busca Cristo, crendo na palavra, em nome de Jesus. Por isso, Deus quer de você o quê? Que você seja convertido, venha se arrepender dos maus caminhos, dos desígnios. Deus quer você, sabe o quê? Obedecendo a sua santa palavra. Esquece, ah, vou sacrificar tal coisa. Não, o sacrifício foi feito lá na cruz. Lá na cruz, amém? Em seu lugar, aleluia. Por isso, no momento em que eu falar contra uma nação e contra um reino, para arrancar, para derribar e para destruir, se a tal nação contra a qual eu falar se converter da sua maldade, olha aí, se converter da sua maldade, aleluia, também eu me arrependerei do mal que pensava fazer. Está vendo, amados? Deus, Ele é Senhor. Ele, o que Deus quer de nossas vidas é uma correção. É que nós devemos andar na sua presença com santidade, arrumado, um vaso para a honra dEle. Porque se você estiver quebrado, estiver com dificuldades, Ele vai te moldar. Ele não vai te jogar fora. Na casa do oleiro não tem saco de lixo, não. Não tem vaso de lixo, não. Lá tem um lugar de recuperação e restauração. Amém? Lembra aquela passagem da 2 Crônica 7? Quando o Senhor Jesus está ali dizendo, ah, 2 Crônica 7,14, se o meu povo, que se chama pelo meu nome, se humilhar, orar, buscar a minha face e se converter dos seus maus caminhos, então eu ouvirei aqui dos céus, perdoarei seus pecados e sararei a sua terra. Deus quer sarar o seu coração. Deus quer sarar a sua vida. Deus quer sarar o nosso caminhar, a nossa vida. Então, mesmo que ele fale, olha, vou fazer que o inimigo assuma suas terras, toma suas casas, vai ter uma pestilência, ainda vou fechar os céus, vou mandar os gafanhotos para destruir a terra. Mesmo assim, se o meu povo, que se chama pelo meu nome, se humilhar, orar, buscar a minha face e se converter dos maus caminhos, então eu perdoarei seus pecados e sararei sua terra. Amados, é assim. Ainda lá no livro de Isaías 1,19 diz assim: se quiserdes e me ouvirdes, comereis o melhor dessa terra. Tem que querer, tem que ouvir, tem que dar ouvido ao Senhor. Essa é a palavra. Então aqui Jeremias foi, ele desceu. Nós temos que descer, amado. Nosso lugar mais alto é os pés de Senhor Jesus. Amém. Por isso, meu irmão, minha irmã, é em nome de Jesus Cristo. Essa live aqui, essa programação, esse programa hoje é o programa das mulheres. Mas entrou agora dois homens abençoados, dois pastores, o pastor José Carlos Rocha e o pastor Gaspar Cícero, para a glória de Deus. Então está mesclando. Deus, ele faz essa pessoa de pessoas. Deus, ele é Deus do homem e da mulher. Ele fez primeiro o homem, depois a mulher. Mas estão os dois andar juntos, ladeados, como pessoas para fazer aquilo que Deus aprove a fazer. Amém, amados? Então, versículo 9. E no momento em que eu falar de uma gente, de um reino, para edificar e para plantar, se ele fizer o mal diante dos meus olhos, não dando ouvido à minha voz, então me arrependerei do bem que tinha dito de fazer. Olha aí, amados, nós não podemos brincar com Deus. Eu vejo que tem pessoas que vão para a igreja e acham que o fato de levantar a mão, aceitar Jesus, já está salvo. Acho que o fato de entrar nas águas batismais já está salvo. E outro dia eu estava pensando em uma pessoa que eu conheci, que foi na igreja para se batizar, e se batizou e nunca mais apareceu na igreja. Aí falou, eu estou salvo agora, vou voltar para o mundo. Está repreendido. Ele tomou um banho. Não foi batismo. Tomou um banho. Então, amados, ninguém engana Deus. Ninguém engana Deus. Tem pessoas que pensam que é assim. Aí eu vou para a igreja, fico lá um mês, dois meses. Aí tal, né? Dou glória, pulo lá, tá? Depois eu tomo banho lá e estou bonito. Aí volto lá para tomar minhas cachaças de novo, vou

preciso que haja arrependimento. Então Deus não quer sacrifício, quer obediência. Não quer holocausto, quer relacionamento. Deus quer que você ande no seu, ouvindo a sua palavra, obedecendo a palavra, no seu caminho. Está cheio de crente hoje, muito rasteiro. Hoje é uma geração de cristão pensando embaixo, pensando igual galinha, só olha para baixo só. Você tem que fazer igual a águia, olhar para o alto, voar com asa como fosse águia, alçar voos alto em nome de Jesus, buscar dos céus. Para de querer coisa aqui de baixo, só querer. E as bênçãos do Senhor. Busca um crescimento espiritual, amados. Olha aqui, ó. Versículo 9. No momento em que eu falar de uma gente, de um reino, para edificar, para plantar, se ele fizer o mal diante de meus olhos, olha aí, ninguém engana Deus. Deus, ele está olhando todas as coisas. O caminho do justo ele conhece. Os ímpios perecerão. Amém? Aleluia. Aos meus olhos, não dando ouvido à minha voz, então me arrependerei do bem que tinha dito que faria. Ora, pois, fala agora aos homens de Judá, aos moradores de Jerusalém, dizendo: assim diz o Senhor, eis que estou forjando mal contra vocês, e projeto um plano contra vós. Olha só, Jeremias, profeta meu, boca de Deus, fala para o meu povo que eu estou projetando mal para eles, se não tiver arrepender, conversão, eles vão pagar preço, porque eu tirei do Egito, pus na terra que manda leite e mel. Agora virá as coisas para mim? Ei, lá em Isaías, capítulo 1, versículo 2, diz que o boi conhece o seu dono, o jumento, a manjedoura. Ei, o meu povo virou as costas para mim. Então Deus está irado com o povo que ele abençoou, o povo que ele separou para ser a nação escolhida dele, a nação modelo dele. O povo virou as costas para o Senhor. Aí Deus está aqui outra vez, a sua paciência, levando o profeta para ser boca de Deus e que ele abençoe aquele povo da promessa. Então, essa palavra é para você também, meu irmão. Você tem promessa de Deus, receba essa palavra. Deus não quer que você retroceda, não. O Senhor não se compara naquele que retrocede. Veja bem, abre o coração, receba essa palavra em nome de Jesus. Essa palavra para mim, para você. Glória. Aleluia. Ora, pois, fala agora aos homens de Judá, aos homens da igreja Plenitude, aos homens da igreja Deus é Amor, aos homens da igreja do Brasil, fala para eles. Aleluia. Ora, pois, fala agora aos homens de Judá e aos moradores de Jerusalém, dizendo: assim diz o Senhor, eis que estou forjando mal contra vós e projeto um plano contra vós. Convertei-vos, pois, agora cada um do seu mau caminho, e melhorai os vossos caminhos e as vossas ações. Deus tem pressa em nos salvar. Buscar-me-eis e me achareis, e buscar todo o vosso coração. Eu é quem perdoa os teus pecados. Jeremias 43, 25. Eu mesmo é quem perdoa os teus pecados. E Deus não me lembra mais. Mas aí você tem que se converter. E Ele perdoa mesmo. Amém, amados? Aí você tem que querer e se converter. Porque ele não se converter, Deus não vai se passar por enganado. Deus, ninguém engana Deus. Amém? Então está aqui, ó. Ora, pois, fala agora aos homens de Judá e aos moradores de Jerusalém, dizendo assim: diz o Senhor, eis que estou forjando mal contra vocês e projeto um plano contra vós. Convertei-vos, pois, agora, cada um do seu mau caminho, e melhorai os vossos caminhos e as vossas ações. Mas aí, camaradas, estão a mente já, meu Deus, como diz que é, a mente tal, aleluia, a mente já está ali, tão assim, pervertida, o coração duro, olha o que eles fazem, aleluia, Deus poderoso, versículo 12, mas eles dizem: não há esperança, porque após as nossas imaginações andaremos. Olha aí, que andar com a vontade da carne, o coração, amado coração, a terra corrupta, cuidado, vigia, esses pessoal aqui estavam andando nas paixões loucas, pela carne, olha aí, e disse,

0: ainda. É, versículo 12. Mas eles dizem: não há esperança, porque após as nossas imaginações andaremos e fará cada um segundo o propósito do seu malvado coração. Amados, coração, nosso coração, a terra perdida, vigia. Jeremias capítulo 17, no versículo 11, diz assim, 9, diz assim: enganoso é o coração, mais do que todas as coisas, e perverso, quem conhecerá? Eu, o Senhor, esquadrinho o coração, eu provo os pensamentos, e isso para dar a cada um segundo os seus caminhos, segundo os seus frutos das suas ações. Está vendo, amados? Então você, ao invés de dar asas, dá ouvido ao seu coração, ouça a voz do Senhor, em nome de Jesus. Amém? Mente cauterizada. Oh, obrigado, pastor. É isso aí. A mente está cauterizada, que não ouve mais a palavra. Eu vou seguir meus caminhos, meus pensamentos. Então, estou aqui. Já estou fazendo aquilo que me apraz, porque eu vou seguir Deus. Está repreendido. Minha irmã abençoada, Regina Célia. Deus é poderoso. Quantas mulheres abençoadas, Deus, me pôs aqui nessa noite, meu Deus. Obrigado, Jesus, por todas elas. Também por esses dois homens abençoados, dois pastores amados, o pastor José Carlos Rocha e o pastor Gaspar Cícero. Que Deus abençoe todos vocês. Amados, assim, estamos chegando no final dessa palavra. Eu quero que vocês ouçam esse louvor, porque é para coroar essa palavra em nome de Jesus. Amém, Neto?
1: Amém.
0: Vamos louvar? Aleluias. Glória a Deus. Aleluias. Santo é o Senhor. Eita, Deus. Vai, Neto. Sou na casa, Neto. Amém. Glória a Deus. Deus.

0: 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É momento de oração.
1: Senhor nosso Deus e nosso Pai, Deus poderoso e santo, nesse momento, meu Pai, momento de louvar o Senhor, agradecendo pelas suas bênçãos. Pai Santo e Pai querido, aqui estamos juntos, homens e mulheres, servos do Senhor. Pai, queremos nessa noite, meu Deus, pedir ao Senhor, Pai, libera perdão dos nossos pecados. Meu Deus, que a tua misericórdia nos alcance, Senhor. Tem misericórdia, libera mesmo perdão, Pai. Porque a tua misericórdia é só a razão de estarmos aqui, porque ela tem que se renovar a cada amanhecer. Pai amado e Pai querido, juntos aqui, queremos agradecer por mais uma programação Jesus Cristo em seu lar, programação essa da nossa igreja, o Ministério Igreja Evangélica Cristã, Plenitude da Bênção de Deus, onde o Senhor permitiu ali, meu Pai, há um tempo atrás, uns 12 anos atrás, mais ou menos, que o pastor Gaspar, então, tivesse essa visão e aqui fez essa programação Jesus Cristo em seu lar. Deus, abençoa os lares. Pai, em nome do Senhor Jesus, toma a direção de cada lar, de cada vida presente aqui nessas lives, Pai, na segunda-feira, terça-feira e também na quinta-feira. Somos gratos ao Senhor por cada mover. Em nome de Jesus, poderoso de Israel, hoje queremos pedir por cada vida aqui, pela nossa irmã, a Viviane. Deus, abençoa ela, a sua família. Abençoa também a Ivani de Santo André. Meu Pai, poderoso de Israel, abençoa com poder e graça a nossa irmã querida Carmelita Torres, missionária. A minha esposa amada, Ivaneide Benevides, abençoa ela, Pai. Aí a nossa família. Assim também a família dela, os irmãos, os pais, Deus poderoso e santo, em Jesus. A nossa irmã Carmelita Torres, sua família. Pastor José Carlos Rocha, sua família, Deus abençoa. Maria Garcia e sua família, Deus poderoso. Fabiana Eliseu, abençoa, Pai Santo. Ela, toda a sua família, Pai, em nome de Jesus. A missionária Regina Célia, Deus toma a direção da vida dessa tua serva, Pai, em nome de Jesus. Ela e toda a família, Pai, seu ministério, Santo de Israel. A querida nossa irmã Ana Paula Silva. Deus, outra missionária que tem posto nesse mundo, nessa terra. Pai Santo, abençoa ela, Pai, com poder e graça. Toma a direção, Pai, da vida, da casa dela, da família. Deus, honra a fé. Aqui oramos em favor da nossa irmã querida Maria de Lourdes, a sua mamãe. Senhor, que sofreu uma queda. Deus, restaura a sua saúde. Deus, restaura a coluna. Deus, restaura os seus órgãos, purifica o sangue. Restaura os órgãos. Deus, dá vitória plena, em nome de Jesus. Poderoso de Israel, nada é impossível, Senhor. Ah, Deus, então que a tua mão de poder toque sobre ela, do alto da cabeça para os pés, e venha trazer a sua saúde ao normal, restaurada, em nome de Jesus, Pai. Abençoa todos que aqui participaram dessa programação, e assim também o meu pastor Gaspar Cícero. Abençoa ele, Pai, assim como a Giovana, o Guilherme, e também a pequena, a netinha. Deus poderoso, em nome de Amareça, abençoa em nome de Jesus, meu Pai, santo é o teu nome, Senhor. Abençoa meu irmão Laerte, a sua família, Deus, por Deus, a sua esposa, netos, filhos, Pai, toma direção, Senhor, dá vitória ao teu povo, abençoa todos que estão ligados na Rádio Paraty, na frequência FM 87.5, também da Rádio Net, Deus, dá direção do teu povo, abençoa todos que um dia vão assistir essa live também e possa receber a tua palavra e ser transformado em nome de Jesus. Poderoso de Israel, Pai Santo, Pai querido, eu te peço, Deus, muito obrigado e abençoa o nosso viver. Amanhã teremos mobile na nossa igreja ali, 3 cultos presenciais. Eu peço a Deus que seja ali conduzido pessoas da igreja, já frequenta a igreja, que estão ali, assíduos, membros, mas também que vai beber pessoas novas.

pessoas convidadas, meu irmão, minha irmã, você que é da igreja, convida alguém para ir lá na igreja, você seja um evangelista, um missionário, comece a ganhar alma para Jesus. Estamos no meio do ano, 6 meses desse ano já está findando. Quantas almas você ganhou esse ano para Jesus? Faça um propósito com Deus, que você possa levar todo mês uma pessoa para a igreja. Quem sabe até o final do mês, do ano, vai ter 6 pessoas que você levou para Jesus. Determine isso no coração. Comece a evangelizar, comece a chamar o vizinho da direita, da esquerda, do fundo, da frente. Ou também aquele colega de trabalho. Quem sabe você vai ser essa pessoa que Deus vai usar como boca de Deus para salvar almas. Temos que descer um pouquinho, sabe, amados? Descer a casa do oleiro. E lá o Senhor vai falar conosco. Alguns lugares Deus não fala com a gente, não. Mas tem lugar que Deus fala, e fala no profundo, amém? Então que você possa também ser esse condutor, ganhador de almas para o reino de Deus, em nome de Jesus. Amém? Ana Paula Silva, que Deus te abençoe, querida, viu? Em Jesus, que Deus alcance a sua mamãe. Eu peço a Deus por todos vocês, amo vocês, em nome de Jesus. Minha querida Paula da Silva, muito amiga da minha esposa, da Ivaneide, missionária, já fizemos trabalho junto ali no hospital de, da, hospital de clínica, né? Não, hospital da urgência. Ali, já fizemos junto na época da Covid, foi uma bênção. Aleluia, pastor Gaspar, a Regina Célia, mulher muito amada de todos nós, querida de Deus. Deus abençoe, querida. A Fabiana Eliseu também, essa diaconisa amada de Deus. Maria Garcia, sempre conosco. Eita, mulher de Deus abençoada. Deus toma conta sua da família. Amados, então assim, amanhã, 3 cultos presenciais. Às 9, às 15 e 19h30. Amanhã não tem seleção do mundo, não. Amanhã é palavra de Deus, ô glória. Amém? É de Deus, não é do mundo, não. Em nome de Jesus. Por isso, amanhã tem os 3 cultos. Às 9, às 15 e às 19h30. Sábado nós temos ali 5 de oração, vai ser uma bênção. É, você indo lá, a gente vai evangelizar, que vai mais gente. Aí depois tem um lanche especial ali, tem limpeza da igreja, vai ser bênção do Senhor. Você junto conosco vai ser. A seara vai estar formada, porque o Senhor da seara está mudando de ceifeiro lá. Amém? E amados, também no domingo teremos 2 cultos presenciais, às 9 e às 18 horas. E às 15 horas uma live com o pastor Gaspar ou com alguém que ele convidar. De vez em quando ele me convida, né? Então estou esse aqui. De vez em quando ele convida também agora o pastor José Carlos Rocha. E, enfim, o pastor está fazendo aí um trabalho grande para que todo mundo possa contribuir com a obra do Senhor, porque grande é a seara, poucos são ceifeiros, amém, amado? Então assim estamos encerrando a nossa programação. Jesus Cristo é seu lar. E hoje é bênção de Deus que você tenha a companhia do anjo do Senhor, conforme está escrito aqui. Aleluia. Salmo de número 4, no versículo 8, diz assim a palavra do Senhor. Aleluia. Salmo 4, 8. O Deus poderoso e santo, aqui está a palavra de Deus para que você venha dormir hoje em paz com Cristo, porque Ele é o nosso protetor, é o nosso Senhor. Salmo capítulo 4, versículo 8, diz assim para o Senhor: em paz também me deitarei e dormirei, porque só Tu, Senhor, me fazes habitar em segurança. Amém? Que Deus é teu anjo ao teu redor, tenha um sono perfeito, e ao amanhecer, quando você despertar, amanhã cedinho, você diga assim, aleluia. Salmo 3, versículo 5, eu me deitei e dormi, acordei, porque o Senhor me sustentou. Oh, glória, amém? Abraços. Agora eu quero convidar você para participar conosco do nosso ministério. Nós estamos ali situados na rua Alferes Bonilha, 256-264, ali no centro de São Bernardo do Campo, ali do lado da Associação dos Funcionários Públicos de São Bernardo do Campo, ali do lado do Bem Barato e bem pertinho ali do Tec Peças e da Parada do Trólebo, a Parada das Cooperativas do Trólebo, bem pertinho. Vem conosco ali, vem com o Senhor do nosso ministério, em nome de Jesus, porque ali na igreja Evangelho Cristão, plenitude da bênção de Deus que me reina alerte é somente Ele, o Senhor Jesus. Oh, glória! Glória a Jesus! Glória a Deus!

0: Pai Santo, abençoa o Laércio, abençoa esse jogo aqui da Rádio Paraty. Deus poderoso, abençoa minha vida, minha família, minha casa, Deus do nosso ministério. Deus abençoa São Bernardo do Campo, abençoa São Paulo, abençoa o Brasil. E Pedrinha, Sergipe, a minha terra natal, Deus abençoa aquela terra. Em nome de Jesus, oh glória a Deus, amém? Olha aí agora o mimo de Laércio aí, ó. Laércio é o mimo aqui, ó. Glória! Diga Jesus!
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6: Meia-noite e 11 minutos.

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2: Uma hora e um minuto.

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0: Sim, tá honra.
1: Deus abençoe sempre o seu trabalho, viu? Seu projeto.
2: Obrigado demais, cara.
3: Gente, por favor, façam muito barulho. Muito barulho. Henrique e Juliano na parada.

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0: 7:37.
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0: obrigado. Muito obrigado.
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7: 8 horas e

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1: 10 horas e 36 minutos.

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4: 13 horas e 40 minutos.

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2: 14 horas e 4 minutos.
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0: 14 horas e 24 minutos.
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1: 15 horas e 56 minutos.
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Pai nosso que estais no céu, santificado seja o vosso nome. Venha a nós o vosso reino. Seja feita a vossa vontade, assim na terra como no céu. O pão nosso de cada dia nos dai hoje. Perdoai as nossas ofensas, assim como nós perdoamos a quem nos tem ofendido. E não nos deixeis cair em tentação, mas livrai-nos do mal.

paz. 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Bendita sois vós entre as mulheres.

Senhora Aparecida, eu renovo neste momento a minha consagração. Eu vos consagro os meus trabalhos, sofrimentos e alegrias, o meu corpo, a minha alma e toda a minha vida. Eu vos consagro a minha família. Ó Senhora Aparecida, livrai-nos de todo o mal, das doenças e do pecado. Abençoai as nossas famílias, nossos doentes, nossos velhinhos e as crianças. Abençoai a Santa Igreja. Abençoai a nossa paróquia e o nosso vigário. Ó Senhora Aparecida, lembrai-vos que sois a padroeira poderosa de nossa pátria. Ó Senhora Aparecida, bendito e sagrado coração, abençoai a nossa nação e pedimos de novo, olhai o nosso povo.

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2: 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Em São Bernardo do Campo, são 6 horas 5 minutos. 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Hoje é sexta-feira, dia 26 de junho de 2026. Programa A Hora do Esporte no ar. Eu sou Álvaro Gomes, aqui nos estúdios da Rádio Paraty FM. Temos ele de volta, Felipe Diogo, o homem do ponto de vista. Tudo bem, Felipe?
3: Tudo bem, Álvaro. Boa noite a você. Boa noite, José Bonifácio. Boa noite aos ouvintes da Rádio Paraty FM. Bom, Álvaro, os meus destaques de hoje vai para a seleção brasileira, né? Mais uma vitória. Já conhece seu adversário, vai pegar o Japão na próxima segunda-feira, às 14 horas. As seleções aí vão conseguindo se classificar. O Equador aqui pela América do Sul também, a Argentina, né, outras seleções aí conseguiram a sua classificação. E a Copa do Mundo vai aí conseguindo seu andamento, né? As últimas seleções aí vão se classificando aí para a próxima fase.
2: Pois é, já a gente vai trazer alguns dos confrontos que já estão definidos no 16avos de final. Lembrando, né, para esta Copa serão 32 seleções se classificando para a fase de mata-mata. Alguns desses confrontos já estão definidos, como por exemplo o do Brasil, que vai enfrentar a equipe japonesa. A gente vai falar sobre isso logo mais. Quem também tá com a gente, claro, é o nosso José Bonifácio, o Boni, o homem da palavra fácil, tá por telefone. Dali, Boni.
4: Boa noite, Álvaro. Boa noite, Felipe Diogo. Boa noite, amigos ouvintes da Rádio Paraty, do programa Hora do Esporte. Estamos aqui para mais um programa esportivo. Hoje, uma sexta-feira, sextou para todos nós. Vamos falar muito de futebol, basicamente que o programa é esportivo, até porque nós estamos num momento especial, como sempre falo, disputando a Copa do Mundo. É muito importante. Então, muitos assuntos aí nós vamos ter que tratar hoje. E eu queria aqui dar uma boa noite especial para todos os nossos ouvintes de todos os dias. Agradecer mais uma vez, em nome de toda a equipe da Rádio Paraty, do programa Hora do Esporte, agradecer sempre a gentileza dos nossos ouvintes de estar sempre conosco. Não vou citar nome para não cometer nenhuma injustiça, porque o tempo é curto. Mas eu queria mandar um abraço especial. E o meu destaque, Álvaro, é para o péssimo futebol que eu acabei de assistir da Noruega diante da França. A Noruega teve tanta chance de empatar o jogo, até de virar o jogo, e não soube aproveitar. É aquele negócio que nunca comeu mel, quando come se lambuza todo, né? E se é que a Noruega sabe fazer muito bem, é exportar bacalhau para o mundo todo, porque o futebol que apresentou hoje não merecia nem estar na Copa do Mundo, porque perdeu tantas oportunidades de empatar o jogo e virar o jogo até, e tomou o quarto gol agora no finalzinho do jogo para o seu castigo. Perdeu pênalti, enfim, muito ruim o futebol da Noruega, que poderia ter, se tivesse tomado 5 ou 6 gols, não seria nada de novidade.
2: Pois é, a Noruega que enfrentou a França nesta tarde, perdeu por 4-1, 3 gols de Dembélé e um de Doué, mas a Noruega jogou com um time praticamente reserva, não tinha o seu principal artilheiro, Haaland, que fez 4 gols já nessa Copa do Mundo, e a Noruega, como o Boni disse, sentiu muita falta desse goleador, teve chances, teve um pênalti e acabou sendo goleada nessa partida, mas está classificada à próxima fase. O treinador norueguês resolveu segurar o seu time titular para a fase de mata-mata. Daqui a pouco a gente vai falar mais sobre esses confrontos da Copa do Mundo. Antes, vamos dar uma moral para o nosso São Bernardo Futebol Clube. O Tigre do ABC que se prepara para mais uma rodada da Série B do Campeonato Brasileiro. Temos sonora para ouvir aqui do Felipe Garcia, falando um pouco desse campeonato do São Bernardo, que está brigando lá na parte de cima da tabela. Vamos ouvir.
5: Bom, acho que a gente conquistou isso, né? A gente se colocou nessa posição diante de confrontos importantes que a gente venceu. E acho que segue sendo importante para a gente pontuar nesse período até a virada do turno, para a gente continuar o mais próximo da liderança. A gente enfrenta equipes muito estruturadas, que estão na competição há algum tempo, equipes com plantel até de Série A aí. Então acho que o que a gente vem fazendo dentro do campeonato, a gente precisa entender, precisa fazer as coisas positivas, tentar melhorar. Acho que é esse caminho que a gente precisa seguir para a gente ter sucesso. Os últimos 3 jogos aí, os próximos 2, são confrontos diretos, né? Então acho que a gente precisa tá focado, tá determinado em buscar o nosso resultado positivo, sabendo da dificuldade que a gente vai enfrentar, mas não abrindo mão do que é a nossa identidade, nosso estilo de jogo e a nossa vontade de vencer e tá representando bem o São Bernardo.
2: Tá aí o Felipe Garcia falando sobre esse momento mais difícil na tabela para o São Bernardo Futebol Clube. A gente tem falado dos últimos jogos, né? Foram jogos difíceis pro Tigre. Deixa eu pegar aqui, ó. Da 11ª rodada para cá, empatou com o Novo Horizontino, venceu o CRB, depois empatou com o Sport, perdeu para a equipe do Juventude e na próxima rodada enfrenta o Criciúma. De fato, Boni, uma sequência difícil para o São Bernardo. Depois do Criciúma, deixa eu ver aqui o adversário do Tigre, vai enfrentar o líder Vila Nova fora de casa. É uma sequência de jogos bastante complicada para o São Bernardo, que segue brigando ali na parte de cima da tabela. Nesse momento é o segundo colocado com 25 pontos, mas o campeonato ali em cima está bastante achatado. O Vila Nova deu uma despontadinha ali com 28 na liderança, mas depois vem São Bernardo com 25, Sport 25, Novo Horizontino 24 e Criciúma 24. Criciúma adversário desse fim de semana.
4: Pois é, Álvaro Gomes, Felipe, Diogo, amigos da obra do esporte. O São Bernardo desperdiça as oportunidades que tem e depois fica correndo atrás do prejuízo. Fica um jogo difícil, um adversário difícil, vai jogar na casa do adversário precisando do resultado, porque não soube, talvez poderia estar mais folgado na tabela, porque não soube conseguir segurar resultados que acabou deixando escapar pontos importantes em casa. Então é o seguinte, se o São Bernardo trouxer um empate de lá, de Goiás, diante do Vila Nova, vai ser muita sorte. Se bem que o São Bernardo tem se apresentado melhor fora de casa do que dentro de casa. Inclusive perdeu pontos aí que estava ganhando o jogo, acabou empatando, outros perdeu. Então é muito ruim. Então vamos ver como é que o São Bernardo vai enfrentar o Vila Nova lá em Goiás e ver qual o resultado, né, que ele vai conseguir trazer para poder se manter ali na tabela em condições de disputar de igual para igual os demais adversários.
2: Pois é, Felipe, o Boni já observando lá na frente, né, os próximos dois jogos, agora contra o Criciúma fora, depois contra o Vila Nova também fora, são confrontos muito difíceis, o Criciúma tá um ponto abaixo do São Bernardo, o Vila Nova que enfrenta o Novo Horizontino que também tá na briga ali, tá três pontos acima, o jogo é hoje, logo depois do programa A Hora do Esporte, é um momento dos times que encabeçam ali a tabela se enfrentando. Depois dessa sequência a gente vai saber mesmo qual que é o São Bernardo que vai disputar essa Série B, qual é de fato o campeonato que o Tigre está disputando.
3: É, exatamente, o São Bernardo acabou tendo um tropeço jogando aqui nos seus domínios contra a equipe do Juventude na última rodada, né? Isso acabou complicando um pouco para o São Bernardo. Uma vitória do São Bernardo deixaria o Tigre lá em cima. Apesar do São Bernardo ter forças principais ali jogando fora de casa, São Bernardo tem um rendimento melhor, né? Espero que possa fazer um bom jogo lá no estádio Heriberto Hilsen, que é o estádio do Criciúma, possa fazer uma boa partida. Uma vitória levaria o time aí para 28 pontos, o time ficaria numa posição mais tranquila, né, para jogar aí contra no outro jogo contra o Vila Nova. Espero que o Tigre possa sim fazer uma boa partida aí lá em Santa Catarina no jogo de amanhã. Para o São Bernardo seria bom, claro que tem que contar com o jogo dele, mas é uma vitória do Novo Horizontino, né, contra a equipe do Vila Nova, que assim o Vila Nova não despontaria tanto.
2: A questão, né, Boni, é que se o Novo Horizontino venceu o Vila Nova hoje, Novo Horizontino vai para 27 pontos, forçando o São Bernardo a ter que vencer o Criciúma fora de casa e depois enfrentar o Vila Nova na outra rodada, né? Esse é um momento difícil para o São Bernardo, confrontos diretos. Nos últimos 5 jogos venceu só 2, 2 empates e 1 derrota.
4: É, então, você vê, a situação do São Bernardo é preocupante. Por isso que eu acabei de falar, né? Eu acredito que o São Bernardo não vai ter vida fácil, não. E tem um detalhe, esses resultados agora são perigosos, porque o campeonato tá se afunilando. Então você não pode deixar escapar pontos que nem o São Bernardo deixou. Agora tem que ir atrás do resultado, jogando fora de casa, né? Então essa dificuldade que o time tem de conseguir pontos em casa, isso deixa uma desconfiança para o torcedor. Será que o São Bernardo Futebol Clube está jogando com o futebol para poder conseguir uma vaga, quem sabe na final aí, e quem sabe ganhar o título da Série B do Campeonato Brasileiro? Eu acredito que não, pelos resultados que o São Bernardo tem feito. Ele não poderia estar em outra posição. Então acredito que esses jogos aí que tem agora é importante, e o São Bernardo precisa dar uma volta de 180 graus para poder conseguir, quem sabe, resultados bons aí e tentar ficar um pouco mais acomodado, né? Não digo acomodado, mas sim folgado.

0: Não tem jogado bem aqui no primeiro de maio e agora vai ter que buscar esses resultados mais difíceis fora de casa, e os times de camisa mais pesada estão chegando na parte de cima da tabela, né? Vila Nova, Sport, Novo Horizontino, Criciúma, Juventude, esses times estão se aproximando, Fortaleza também com 22 pontos, as equipes de camisa mais pesada e um pouco mais de familiaridade com a Série B estão se aproximando.
1: Se aproximando bem, aliás, e já tem

0: Nova com 28 pontos é o líder, seguido por São Bernardo com 25, Sport 25, Novo Horizontino e Criciúma 24, Juventude 22, esses são os seis primeiros. Depois vem Operário com 22, Fortaleza 22, Náutico com 20 e o Cuiabá com 20, Cuiabá é o décimo colocado. Na segunda metade da tabela vem o Atlético com 19, Goiás 18, Atlético Goianiense 18, Ceará 17, o Botafogo de Ribeirão Preto com 16, ganhou duas na sequência, saiu da zona de rebaixamento, e o CRB tem 16 pontos também. Na zona de rebaixamento, Londrina tem 15, Avaí 13, a Ponte Preta 8 pontos e o América Mineiro tem 6 pontos na lanterna da competição. A gente vai, na segunda-feira, trazer mais informações e os resultados do fim de semana da Série B do Campeonato Brasileiro. Lembrando que, nesta rodada, tem um jogo que rola só na terça-feira entre Botafogo de Ribeirão Preto e CRB. A gente não vai ter exatamente a classificação atualizada de todo mundo, mas pelo menos na parte de cima da tabela, na segunda-feira, a gente já vai poder repercutir bastante aqui no programa A Hora do Esporte. Agora vamos para a Copa do Mundo. Como o Boni disse, tivemos jogos nesta tarde, né? Duas partidas, as duas disputadas pelo grupo I. A França derrotou a Noruega por 4-1 e Senegal goleou o Iraque por 5-0, uma vitória maiúscula e importante. Senegal tenta se classificar entre os melhores terceiros colocados. Boni, você falou aí sobre o jogo de França e Noruega, reclamou bastante da Noruega, que jogou com um time parcialmente reserva, não tinha o seu principal artilheiro, mas eu vi um pouquinho do jogo e, de fato, a Noruega perdeu muitas chances. Agora, a França tem esse ataque bastante forte, né? E dessa vez não precisou do seu principal jogador, o Kylian Mbappé. Dembélé fez 3, Doué fez o seu no finalzinho do jogo e a França passou tranquila nesse grupo I.
1: Exatamente. Pelo fato da Noruega ter jogado com time reserva, demonstrou, mas também os jogadores que estão na reserva têm que ter a qualidade, né? Afinal de contas, é Copa do Mundo. E o que deu para perceber é que se esses jogadores que estão na reserva, a maioria deles então tem justificativa, porque o futebol que foi apresentado diante da França hoje, sem nenhuma perspectiva de, por exemplo, se tivesse que jogar com esse time todos os jogos, não tinha ganhado nenhuma partida, porque o time perdeu muitas oportunidades, até que criou, mas a finalização é o pecado da Noruega, é a finalização. Teve muitas chances de fazer gols, não fez, perdeu um pênalti mal batido, o cara mal batido, bateu a meia altura, ainda devagar ainda, quer dizer, coisa que qualquer goleiro, eu acho que defenderia aquela bola ali. E as oportunidades que teve depois, teve chance de fazer mais 3 gols, mas por incompetência não fez. E aí acabou tomando o castigo do 4º gol, que já era para ter saído há muito tempo. O que me chamou a atenção, Alvo, Felipe, amigo da Hora do Esporte, além do Mbappé, ele não fez nenhum gol, mas aquele, o camisa 7 que fez o Dembélé, né?
0: Isso, Dembélé.
1: Ele fez uns gols com qualidade, com toque de bola refinado. Ele me lembrou muito o Estevão, do que jogava no Palmeiras. Ele joga o mesmo estilo de jogo. Ele pega a bola, ele tem uma facilidade de dominar a bola com o pé esquerdo. Ele vai cortando para o meio, vai cortando, toca a bola, recebe, toca e vai ajeitando para o meio. Aí depois ele corta o zagueiro e faz que nem o Estevão faz, ele vai carregando um pouquinho e vai preparando para poder bater. Fez 2 gols igualzinho. Os 2 gols pareciam o replay do outro. Então, quer dizer, ele tem uma facilidade incrível. É um jogador franzino, bem magrinho. Joga muito, é muito habilidoso. E olha, poderia, se ele não tivesse sido substituído, acho que ele poderia ter feito até mais, viu?
0: Lembrando, né, Felipe Diogo, Dembélé foi eleito na temporada passada melhor jogador do mundo.

0: título, né? É, atual bicampeão da Champions League, eventualmente numa campanha vitoriosa da França na Copa do Mundo, pode vir a ser eleito novamente como o melhor do mundo, em que pese ter dois grandíssimos candidatos no seu próprio time, né, que são o Mbappé e o Olise. Mas de qualquer forma, dessa vez a gente viu a diferença entre as duas equipes. A Noruega, que depende demais do Haaland e não tinha o seu artilheiro, acabou perdendo muitos gols. E a França, que hoje não teve um Dembélé goleador, tem esses outros jogadores para botarem a bola para dentro.
1: Sim, a Noruega tem essa muita dependência aí do Haaland. E a França, até também por já estar jogando junto há muito tempo, já tem esse trabalho aí com o Didier Deschamps, tem outros jogadores aí que conseguem fazer a diferença. E o Dembélé realmente é um jogador acima da média. O que joga esse menino é uma beleza.
0: Lembrando que o Deschamps não estava no banco de reservas nessa partida porque ele perdeu a mãe dele, voltou para a França, estará com a seleção francesa novamente só no 16avos de final. A gente já tem alguns confrontos definidos, deixa eu pegar aqui, ó. A gente já tem África do Sul e Canadá, esse jogo acontece no domingo. Na segunda-feira já temos Holanda e Marrocos, outro confronto definido. Na quarta-feira, dia 1º de julho, tem Estados Unidos e Bósnia. Na segunda-feira, o Brasil enfrenta a equipe do Japão. Já já a gente vai falar muito sobre esse confronto. E a Costa do Marfim vai jogar com a Noruega na terça-feira, 14h. Algumas equipes já estão classificadas à próxima fase, mas ainda não sabem qual serão seus adversários ao longo desse final de primeira fase. A gente vai descobrindo quais são os confrontos desse 16avos de final. E aí, aqui no programa A Hora do Esporte, a gente vai trazendo assim que forem definidos os confrontos da segunda fase. A gente vai fazer aqui uma pausa para os apoios culturais. Na volta, vamos falar muito de seleção brasileira, que fez o seu melhor jogo na Copa na quarta-feira.
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2: 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Voltamos aqui, eu sou Álvaro Gomes, estou aqui com o Felipão e com José Bonifácio, que nos acompanha hoje por telefone. Agora a gente vai falar bastante da partida de quarta-feira. O Brasil venceu a Escócia por 3-0 na sua melhor exibição até aqui na Copa do Mundo. Garantiu a vaga para a próxima fase na primeira colocação do Grupo C. Marrocos venceu o Haiti por 4-2, até com alguma dificuldade, né? Precisou virar o jogo para derrotar o Haiti, mas deu a lógica, Marrocos está na próxima fase da Copa do Mundo. Agora, José Bonifácio, é importante a gente dizer que foi, de fato, o melhor jogo da seleção brasileira na Copa até aqui, muito por conta do Rayan, que entrou no lugar do Rafinha, fez uma bela partida. A gente tem até aqui um trecho da entrevista coletiva que o Rayan deu hoje. Vamos ouvir aqui ele falando um pouco do esforço defensivo dele, o que, que o Ancelotti pede dele.
3: Ah, acho que é, como todo mundo viu no jogo, acho que é a minha parte defensiva, que eu desde o ano passado vem evoluindo nessa parte. Como eu falei aqui agora, ele pede pra gente marcar primeiro para depois jogar, e acho que essa parte é muito importante pra gente, que como a gente estava na frente, mais perto do gol, como saiu o primeiro gol ali do Vinícius, que eu consegui dar o bote no zagueiro da Escócia e saiu o primeiro gol. Acho que é isso, é continuar trabalhando durante a semana, que contra o Japão vai dar certo também.
2: Esse aí é o Rayan, Boni. Bastante tímido na entrevista dele, mas o futebol do Rayan não é tímido, né? Deu para ver que ele vestiu essa camisa com bastante tranquilidade. Tudo bem que podia ter finalizado melhor em alguns momentos, mas foi uma bela partida do Rayan e uma excelente partida de Vini Júnior, que vai se impondo como protagonista da seleção nessa Copa.
4: É, exatamente. Foi os dois jogadores mais importantes, inclusive que o Vinícius, porque já se conhecemos, né? Assim eu digo, já se conhece o futebol dele. E o Rayan jogou com personalidade, jogou com... parecia até que era um veterano, entrou bem, e eu acredito que a tendência ele é crescer na seleção brasileira. É um jovem talento que tem todas as condições de na próxima Copa aí dar aquela maior força aí para a seleção brasileira. E agora, nessa Copa aí, não deixa de ser um jogador importante para os resultados do Brasil, com as demais equipes, com os demais colegas, os demais jogadores. Eu acredito que ele entrando de novo, ele está mais seguro ainda. O que me chamou a atenção foi nessa declaração dele, da entrevista, quando ele fala que o treinador pede mais primeiro marcar para depois atacar. Então, quer dizer, o jogador tem que se preocupar, ele é um atacante, né? Mas ele tem que se preocupar também em marcar, quer dizer, às vezes chega até tirar um pouco da criatividade do jogador, que ele possa mostrar mais ainda o que ele sabe fazer dentro de campo. Mas acho que as oportunidades que está dando para ele, ele está sabendo aproveitar, e eu tenho certeza que ele com os demais jogadores estão entendendo o trabalho do treinador e eles vão procurar fazer o melhor. Agora, diante do Japão, acredito que ele vai entrar também, vai ser escalado. E a pessoa que tiver, o torcedor que estiver pensando que vai ser fácil o jogo contra o Japão, não vai ser não. Não sei se o torcedor lembra, o ouvinte da Paraty vai lembrar muito bem. Em 2025, o Japão ganhou de virada do Brasil, você lembra, né? O Brasil estava ganhando de 2-0 e acabou perdendo de 3-2, né?
2: É, com falhas da defesa, o Hugo Souza era o goleiro, mas de fato o Japão venceu.
4: Foi uma falha muito grande naquele gol que ele tomou, mas e ontem, pelo jeito que eu vi o Japão jogando essas últimas partidas, não vai ser fácil não, viu? E eles estão muito empolgados para jogar contra o Brasil. Já teve declaração do treinador, eles querem enfrentar o Brasil. Então é sinal que eles estão preparados para tentar ganhar do Brasil.
2: Pois é, Felipe Diogo, vai ser uma partida interessante, né? O Japão acho que vem com uma mentalidade bastante otimista para essa Copa do Mundo. Eu vi até algumas informações sobre a empolgação dos torcedores japoneses lá nos Estados Unidos, muitos deles com uma ideia de chegar até a final da Copa do Mundo. Eles estão bastante otimistas com esse time e o Brasil chega com essa evolução jogo a jogo, conseguiu fazer a sua melhor partida, muito por conta também da entrada do Rayan, que deu essa facilidade lá pelo lado direito que não estava acontecendo com o Rafinha, por exemplo.
0: Rayan jogou bem, aí uma grande partida desse menino, apesar também nos gols aí do Vini, o menino lá da Escócia praticamente, né, umas falhas inacreditáveis. Agora vai pegar um Japão que aliás aprendeu muito com o Brasil, né? Muitos treinadores brasileiros, o Zico, por exemplo, que fez história no Japão, ensinando o pessoal a jogar, coordenando. Agora o Japão está aí, vai ser uma seleção difícil para o Brasil enfrentar. Espero que o Brasil consiga demonstrar como demonstrou contra a Escócia. Mas, sinceramente, eu esperava um pouco mais da Escócia, Álvaro. Eu achei que seria uma seleção que daria um pouco mais de trabalho para o Brasil.
2: Como teve esse erro no início da partida, né? A Escócia já praticamente saiu, começou o jogo perdendo por conta de uma falha ridícula ali, e o Rayan tomou a bola, ela sobrou para o Vini Júnior, Vini fez o gol. Me pareceu um time muito nervoso, assim. Eles estavam com medo da seleção brasileira no início do jogo, né, Boni? Isso favoreceu o Brasil.
4: Sim, com certeza, e o Brasil se aproveitou disso, né, logicamente, para se colocar adiante como favorito, que todo mundo estava achando que era favorito, e o Brasil foi e comprovou que foi o favorito do jogo, pelo resultado que conseguiu. Agora, é o seguinte, aliás, deixa eu falar uma coisa que eu esqueci, lembra que eu dei o palpite de 3-0, né? Na segunda-feira, você lembra? Na quarta-feira?
2: Lembro, o Boni no nosso bolão tá liderando.
4: Eu acertei. E outra coisa, aquele gol não foi 3-0, na verdade, foi 4, porque o gol foi legítimo. O juiz anulou aquele gol, não sei porquê. Aliás,

0: é a segunda vez que ele prejudica o Brasil, né? E o gol não foi falta, ele, o jogador, o Vinícius coloca o pé na frente para pegar a bola, e você percebe que o jogador atropeça na panturrilha do Vinícius por trás, ele que atropeça. E ele não chega nem a cair na jogada. Então não foi falta.
1: Boni.
0: Oi.
1: É, eu estava até falando com o Felipe no intervalo, ou antes aqui do programa, sobre esse lance. Para mim, se o juiz dá a falta na hora, dá para discutir, beleza, mas tudo bem. Agora, o VAR corrigir o lance, para mim, não faz nenhum sentido, porque é um lance de interpretação ali. O VAR não tem que intervir num momento desse.
0: Exatamente. Então, foi duas falhas. Então, eu, na minha concepção, eu considero 4-0, porque o gol foi legítimo e não tinha que ser apitado a falta. Não foi falta, não vai anular o gol. Mas, enfim, são coisas do futebol, né? Mas, de uma maneira geral, falando do Brasil, eu estou muito confiante que o Brasil vai se apresentar bem na segunda-feira, diante do Japão. Vai ser um bom jogo para se assistir. O Japão é um time que os jogadores japoneses não são violentos, isso você precisa, pode descartar do Japão, que não vai acontecer isso. É um time que joga e deixa jogar, são jogadores disciplinados. O Japão tem uma cultura de disciplina, você pode ver que eles quase não fazem falta, ao contrário, os adversários que fazem falta no Japão. É muito difícil você ver o japonês fazer uma falta, principalmente falta desleal não tem. Então isso é sinal que vai ser um grande jogo e vai ser muito gostoso de assistir esse jogo, logicamente torcendo para que o Brasil ganhe e ganhe bem, para ir dar mais confiança, porque aí é isso que a continuação da confiança do torcedor é muito importante para os jogadores.
1: Agora vamos ouvir o que o Mister disse após a vitória por 3-0. Fala, Ancelotti.
2: A escalação inicial não sei porque temos muitos recursos no banco. Eu acho que a equipe agora está jogando sólido, temos um equipe sólido que joga, comparando com o primeiro jogo, menos erros com a bola, mais ritmo, mais efetividade na frente. Então, os dois jogos depois Marrocos, temos uma boa impressão. Agora, o objetivo era chegar primeiro, jogamos primeiro, agora, como se diz em Brasil, pé no chão e seguir trabalhando, melhorando e preparando o próximo jogo.
1: O Ancelotti tocou muito nessa questão, Felipe Diogo, de calma, né? O brasileiro tem essa coisa, quando perde um jogo é desespero total, fora Ancelotti, quando ganha um jogo é rumo ao Hexa, agora ninguém segura, e o Ancelotti vem com essa cartilha europeia de tranquilidade, um jogo de cada vez. Ele até foi perguntado, porque ele havia falado, né, que a seleção brasileira ainda não estava no nível de França, de Argentina, enfim, e ele foi perguntado sobre isso na entrevista coletiva. Ele disse: nós não vamos enfrentar a França nem a Argentina agora. Me parece uma postura bastante tranquila do Ancelotti nesse sentido. Ele quer o time evoluindo jogo a jogo para, na hora H, tá preparado para enfrentar essas equipes que são cotadas como favoritas.
3: É interessante, ele procura dar um passo de cada vez e com bastante calma, até para os jogadores também não entrar nessa pilha também da torcida, e colocando na cabeça também dos torcedores: ó, agora nós vamos jogar dessa forma, vamos fazer esse esquema tático. Até para ele já meio que entendeu como é que funciona o torcedor brasileiro. Então, com toda a experiência dele, de ter trabalhado em grandes equipes, ele já procura passar essa calma, tanto para o time como para a torcida.
1: Agora, para citar alguns jogadores, o Boni, além de Rayan e Vini Júnior, para mim, outros jogadores se destacaram, e um deles é o Bruno Guimarães. Deu duas assistências, uma para o Vini Júnior, uma para o Matheus Cunha. Tem sido esse jogador, esse articulador do time no meio de campo, algo que faltou muito no primeiro jogo. Isso porque o meio de campo só tinha ele e o Casemiro, praticamente, né? O Paquetá estava jogando muito mais adiantado. E o Ancelotti deu uma resolvida nessa questão. Aparentemente agora o Paquetá tá ficando mais, guardando mais a posição, e o Bruno

0: Guimarães tem sido esse jogador que se aproxima mais do ataque.
1: Com certeza, ele é um jogador que tem se destacado bastante. Você vê a evolução dele na seleção brasileira, né? E a tranquilidade, é um jogador que passa tranquilidade para o torcedor e para o treinador também. Uma coisa que eu queria falar, Álvaro Felipe, amigo da Obra do Esporte, um jogo contra o Japão, você sabe que o japonês corre pra caramba, eles têm um preparo físico invejável. Eu acho que o Casemiro vai sofrer muito nesse meio de campo do Brasil. Eu seria. É que o Ancelotti não vai fazer isso. Colocar o Fabinho, ele é um jogador mais leve, um jogador que tem mais. Tá com mais força do que o Casemiro. Eu acho que o Casemiro vai dar muita dor de cabeça para a seleção brasileira em questão da marcação no meio campo. Eu acho que ele não tem esse físico todo, não está com esse físico todo para acompanhar o time japonês. O time japonês é muito rápido, jogadores pequenos, jogadores que têm dificuldade para marcar. Então o Casemiro, do jeito que ele está pesado, não sei se vai ser uma boa. Mas eu acho que essa mudança não vai acontecer, só se for no segundo tempo. Mas eu, se eu fosse treinador, se eu pudesse fazer isso, eu acho que seria o Fabinho que teria que entrar como volante no meio-campo do Brasil.
0: O Felipe Diogo, o Ancelotti, na entrevista coletiva, ele tergiversou, digamos assim, quando foi perguntado de eventuais mudanças ou se ele encontrou o time. Ele deixou isso em aberto, né? Me parece um treinador que é mais daquele estilo: dependendo do adversário, eu escalo determinados jogadores, o que pode ser muito bom, levando em conta esse comentário do Boni, né? Que o Japão é um time bem diferente do que a Escócia.
2: É um time leve, um time tranquilo. Pode ser que ele faça essa alteração. É que o Casemiro é meio que um jogador, aquela história, né? Meu jogador de confiança, onde eu vou eu levo, né? Então, não sei se realmente ele mudaria esse jogador, né? Espero que realmente ele possa fazer essa alteração. Agora, a gente conversava aqui fora do ar, né, Álvaro? Essa questão do Neymar, hein? Colocou, bom, galera curtiu um pouco e tal, mas acho que para um jogo dessa envergadura, não sei se o Neymar entra não aí no segundo tempo.
0: O Boni, o Neymar claramente só entrou em campo porque a coisa já estava resolvida, né? Ele entrou aos 30 do segundo tempo, jogou ali um pouco mais do que 15 minutos, né? Quase 20. Mas, assim, deu para perceber que ele tá longe de uma boa condição física. As primeiras duas vezes que ele pegou na bola, ele tentou driblar o adversário ali, não conseguiu, deu meio que uma tropeçada na bola. E aí, rapidamente, ele começou a jogar mais no dois toques ali, tentou até uma finalização, mas está longe de ser um jogador preparado para uma partida difícil de Copa do Mundo. Acho que vai depender muito, assim como foi contra a Escócia, de como vai estar o resultado. Se o Brasil estiver jogando tranquilamente, com o resultado mais ou menos feito, aí o Neymar pode entrar. Se não, acho que o Ancelotti vai segurar a fila do camisa 10.
1: Não, mas é isso, é o tom. O tom da conversa é essa. Dá para perceber, o Neymar vai entrar no jogo nos minutos finais e dependendo do andar da carruagem, como é que está a equipe, não só segunda-feira agora, mas os demais jogos. O Neymar, ele não tem condições de falar assim, não, nós vamos depender do Neymar para ganhar esse jogo em termos de físico, porque saber jogar futebol, lógico, ninguém se discute, é um craque, mas ele não tem as condições físicas, dá para perceber. Então ele vai entrar numa boa, sabe? Aquele negócio numa boa, é quando der uma chance de jogar 15 minutos, 20 minutos, olha lá, dependendo do jogo, dependendo da situação do jogo que tiver, ele nem entra. Pelo menos essas primeiras partidas aí, na minha opinião. Eu acho que ele vai entrar numa boa, numa oportunidade. Entendeu? Se tiver aí uns 2-0, 3-0, segundo tempo, aí entra o Endrick. E o Neymar joga 15 minutos e vai assim, até ver até onde que vai, né? Na seleção brasileira, porque para jogar meio tempo assim vai ser difícil ele entrar para jogar por meio tempo. Volta o segundo tempo, Neymar no lugar de qualquer outro jogador. Não vai acontecer isso.
0: E tem essa questão que o Boni levantou, né, Felipe Diogo? No momento que, digamos que o Brasil tenha que empatar o jogo contra o Japão no finzinho do jogo lá. Tá 1-0 o Japão, 28 do segundo tempo. Não acho que ele vai colocar o Neymar. Eu diria que ele colocaria o Endrick antes que o Neymar numa situação como essa.
2: É, mais provável, um jogador mais jovem, tem uma boa técnica também, né? Um jogador que já demonstrou um grande potencial, provavelmente colocaria o Ender, que depois, dependendo como que a fluir, aí sim um empate, uma virada do Brasil, talvez ele colocaria, mas se não, acho bem difícil aí que o Neymar consiga fazer outros jogos aí nessa Copa.
0: E o que, que você está achando dos laterais, Boni? Foi uma grande discussão, né? Antes da Copa do Mundo, o Ibanez e o Danilo lá do lado direito, todo mundo ficou com o cabelo em pé, quem tem cabelo, né? É, do lado esquerdo, Douglas Santos e Alexandro. Mas assim, o Douglas Santos fez uma excelente partida, ajudando muito o Vini Júnior lá do lado esquerdo. O Danilo surpreendeu a mim, pelo menos. Fez um grande jogo contra a equipe da Escócia. Os laterais estão dando certo, né? Esses laterais mais defensivos têm até em alguns momentos ajudado lá na frente. Para mim, surpreendente os dois.
1: Sim, com certeza. Não, eles não comprometeram em nada. Eles estão, o Danilo, inclusive, com as condições físicas, apesar da idade, uma condição física boa e com a experiência que ele tem, ele sabe como ele se dosa no jogo, né? Que é importante também o jogador ter essa inteligência, né? Aliás, o futebol é uma coisa engraçada e poucas pessoas percebem isso. O jogador de futebol, além dele ter o talento de jogar futebol, ele tem que ter habilidade, tudo, a questão física, mas também a inteligência. Então, o Danilo é um jogador experiente e ele está tendo essa inteligência de saber quando ele vai na bola, quando ele há necessidade dele dar um pique maior do que o necessário, entendeu? Então é um jogador que usa a inteligência. E tá jogando bem, a defesa do Brasil não tá sofrendo, não. Pelo menos até agora, com os adversários que o Brasil pegou, a defesa do Brasil tá tranquila. Só, na minha opinião, o que falha um pouco é o meio de campo, pela questão do Casemiro, que é o que nós estamos falando desde que começou, a questão física dele, mas a defesa do meio de campo para trás, a questão das laterais, quando dá para apoiar, eles vão, tanto pela esquerda como pela direita. Então, acho que não tem, até agora o treinador não tem como ficar preocupado, não. E o torcedor tem que, os companheiros também que apoiar no meio de campo ali, ajudando, fazendo a cobertura na hora certa, quando puder ajudar. E eu acho que até agora não tem nada assim que desabone a questão, aquele lá podia sair, ou aquele lá podia ter ido em outro lugar do fulano. Não, eu acho que a defesa, pelo que eu imagino e olho assim, eu acredito que as laterais não estão devendo nada para ninguém.
0: Que tal, Felipe Diogo? Depois daquele primeiro jogo contra Marrocos, que o Ibanez foi muito mal e o Danilo teve que entrar, eu particularmente critiquei quando ele foi convocado mais pela liderança do que pela bola, mas o Danilo está se mostrando um grande jogador nessa Copa do Mundo até aqui, e principalmente contra a Escócia, fez uma excelente partida.
2: Está dando certo, um grande jogador com toda a experiência, foi bem aí contra a Escócia, assim como o Douglas Santos também. Sinceramente, eu acho que do jeito que está os laterais do Brasil, também até porque pelo que ele não jogou também, não vejo possibilidade do Ibanez, por exemplo, voltar a jogar, não.
0: E agora, para a gente encaminhar o finalzinho do programa, Boni, você espera uma vitória tranquila do Brasil contra o Japão? Lembrando, essa partida acontece na segunda-feira, às 14h, e depois o pós-jogo acontece aqui no programa A Hora do Esporte, às 18h. O que você espera para essa partida? Você falou um pouquinho, né, sobre essa questão da velocidade do time japonês, da disciplina tática, né? O que você espera para esse jogo?
1: Olha, eu espero que o Brasil se apresente bem e que pensar que vai ser fácil, não. E é bom que o torcedor fique atento a respeito disso. Não vai ser fácil ganhar do Japão. Tem que entrar para ganhar, pensando em ganhar, jogar com atenção, um descuido pode ser fatal, porque, como eu falei, os jogadores japoneses são muito rápidos. Se, no caso, num contra-ataque, se der uma bobeira de partir no mano a mano, jogador mano a mano com o japonês, na questão física vai ser difícil. Então tem que jogar cauteloso, mas sabendo que tem condições. Camisa não se fala, né, que é a tradição da camisa do Brasil, mas camisa não ganha jogo. O que ganha é dentro de campo, a aplicação, a disciplina. E o Japão sabe fazer muito bem isso. Jogadores cumprem as regras do treinador e eles são muito dedicados. Só não tem bola perdida para eles. Ele está ali. Ele leva um drible, mas ele vai atrás, ele persegue o seu adversário. Então, quer dizer, o Brasil tem que saber jogar. É um jogo que o Brasil tem que saber jogar. Não vai achar que chegar porque ganhou de 3-0, que vai jogar com o Japão, que o Japão não tem perspectiva de chegar na final da Copa do Mundo, que já está ganhando a partida. Não é nada disso. Vai ter que jogar muita bola para ganhar do Japão. Aliás, alguns jogadores que estavam naquela partida quando o Brasil perdeu no jogo amistoso, sabem muito bem a dificuldade que é marcar o time japonês.
0: O Boni falou novamente desse jogo, o Felipe Diogo. É bom lembrar, né, o Fabrício Bruno cometeu várias falhas nessa partida, o Gus Souza foi mal, mas independentemente disso, os jogadores japoneses chegam com um pouco mais de confiança para esse jogo, né? Isso pode ser bom para o Brasil, porque vai ser um time um pouco mais aberto, ou ruim, porque os caras acreditam que podem vencer o Brasil, diferentemente da Escócia. Eu vi esse jogo Brasil-Escócia, achei muito decepcionante a postura do time europeu. Eles estavam morrendo de medo do Brasil. E não me parece que vai ser isso com o Japão. O que você espera para essa partida?
2: Uma partida muito difícil. O Japão é um time bastante aplicado e tem essa questão. Já ganhamos uma vez, temos a condição, tudo bem que é um time meio que reformado do Brasil, de ganhar de novo. Porém, o Brasil não vai ter essa questão, vamos fazer o gol a hora que a gente quiser. A aplicação tática da meio e defesa do Brasil vai ter que ser muito grande. Então, eu espero um grande jogo entre Brasil e Japão.
0: José Bonifácio, agradeço, valeu mais uma vez aqui no programa A Hora do Esporte. Segunda-feira você está com a gente, né, Boni?
1: Com certeza, estaremos juntos, se Deus quiser, e contente, se Deus quiser, com a vitória do Brasil, mais ainda. Então, vamos encerrando por aqui, agradecer a você pela produção do programa, com muita capacidade, o Felipe Diogo, com seus comentários aí, preciso, o torcedor, os ouvintes da Rádio Paraty, do programa Hora do Esporte, que nos prestigia todos os dias. E até segunda, se Deus quiser, bom final de semana para todos e uma boa vitória do Brasil para que nós possamos fazer o programa bem feliz na segunda-feira. Um abraço a todos e fica com Deus e até segunda.
0: Esse é o nosso José Bonifácio, Felipe Diogo, fechamos essa edição. Lembrando, na segunda-feira a gente vai falar muito desse jogo Brasil e Japão. Esperamos que seja um programa tranquilo, né, Felipe?
2: Assim esperamos, com o Brasil classificado, esperando o seu adversário. Muito obrigado, Álvaro, obrigado aos ouvintes da Rádio Paraty, programa Hora do Esporte. Grande abraço a todos, bom final de semana e até segunda.
0: E amanhã tem o programa Espaço da Inclusão, né, Felipe?
2: Sim, amanhã estaremos aí com o programa Espaço da Inclusão, da meio-dia e meia às 14 horas.
0: Então você que acompanha o programa A Hora do Esporte, amanhã sintoniza de novo aqui na Rádio Paraty FM para acompanhar o Felipe Diogo com o programa Espaço da Inclusão. Mais uma vez quero agradecer a todo mundo que esteve conosco nessa edição do programa A Hora do Esporte. Lembrando, na segunda-feira, a partir das 6 da tarde, né? Nós vamos repercutir muito o que vai acontecer, né? Brasil e Japão, teremos essa partida às 2 da tarde na segunda-feira, a galera saindo mais cedo do trabalho, aquela coisa toda, né? A gente gosta demais. Jogo de Copa do Mundo no meio da tarde é uma maravilha e a seleção brasileira vai para essa partida como favorito, mas como o Boni disse, é um jogo difícil. E o Brasil tem que ficar ligado para não dar sorte para o azar. No programa da segunda-feira a gente vai falar também de todo esse fim de semana de Copa do Mundo. Ainda hoje tem um jogaço.

a Espanha querendo vencer o jogo para ficar na liderança tranquila do Grupo H, e o Uruguai, com uma derrota, pode até ser eliminado da Copa do Mundo. A gente vai acompanhar isso com bastante atenção. Agradeço a todo mundo mais uma vez, muito obrigado pela companhia, pela paciência, pela audiência, aquele abraço, beijo nas crianças e toda a força para os nossos irmãos lá na Venezuela, que sofreram com os terremotos, né? Muitos mortos, muitos feridos. A gente espera que tudo seja normalizado o mais breve possível por lá. Toda a nossa força para os nossos amigos e irmãos venezuelanos. Aquele abraço, tchau!

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3: Em Brasília, 19 horas. Está no ar a Voz do Brasil. As notícias do governo federal que movimentaram o país no dia de hoje.
4: Olá, boa noite.
3: Boa noite para você que nos acompanha em todo o país.
4: Sexta-feira, 26 de junho de 2026.
3: Vamos ao destaque do dia: desenvolvimento da indústria naval brasileira.
4: Presidente Lula visita construções de barcos de apoio marítimo da Petrobras em Itajaí, Santa Catarina.
3: Eles fazem parte do programa Mar Aberto, de renovação e ampliação da frota do sistema Petrobras.
4: Mais de 2 mil profissionais estão envolvidos na construção de 16 embarcações e presidente destaca a geração de empregos na indústria naval.
5: Por que não compra da China? Porque a China não paga salário do povo brasileiro.
3: E ainda, desemprego no menor patamar desde 2012.
4: Dados do IBGE apontam que taxa de desocupação ficou em 5,6% no trimestre encerrado em maio. Luana Karen.
6: Outro destaque foi a queda na taxa de subutilização, que atingiu 13,3%, o menor nível da série histórica.
3: E queda também na evasão escolar.
4: Censo da Educação mostra que abandono da escola diminuiu 61% entre 2022 e 2025.
3: Índice de reprovação no ensino médio também caiu 65% no período. Pablo Mundim.
7: De acordo com o Ministério da Educação, os resultados refletem um conjunto de políticas voltadas à permanência dos estudantes na escola, entre elas o programa Pé de Meia.
4: Hoje na apresentação da Voz do Brasil, Mariana Jungmann e Luciano Seixas.
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4: O presidente Lula acompanhou hoje o andamento da construção de 16 barcos da Petrobras em Itajaí, Santa Catarina.
3: O programa Mar Aberto prevê a renovação da frota da companhia. Com previsão de entregar 98 embarcações nos próximos 7 anos.
4: Lula também participou do lançamento ao mar de uma fragata da Marinha, a primeira de 4 unidades que estão sendo construídas para aprimorar a defesa marítima do país.
3: O presidente Lula visitou as construções de barcos de apoio marítimo da Petrobras em Itajaí, Santa Catarina. Mais de 2 mil profissionais estão envolvidos nas obras de 16 embarcações. A iniciativa faz parte do

0: programa Mar Aberto de renovação e ampliação da frota do sistema Petrobras. Com previsão de entrega para julho, uma das embarcações em construção no estaleiro Detroit, em Itajaí, é a Starnave Electra de transporte de suprimentos. O barco conta com sistemas de geração e distribuição.
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0: mais importante pode se apagar, aquilo que as obras representam para a história.
1: Por décadas, isso ocorreu com o mural de 15 metros que habita o nono andar do edifício sede do Ministério da Educação em Brasília.
0: A obra da artista carioca Gilda Reis, batizada de Educação, é um retrato das desigualdades do país e um lembrete de que o conhecimento é o caminho para a justiça social.
1: Na reportagem especial de Thaís Antônio, você vai saber como a restauração desse mural é também um resgate do direito à memória.
2: Uma obra marcada pela passagem do tempo, mas que passou por meses de restauração para recuperar suas cores, formas e a identidade artística originais. O mural Educação fica no nono andar do edifício sede do MEC em Brasília. Produzido nos anos 60, a convite de Oscar Niemeyer, o mural de 15 metros quadrados integra o projeto original do prédio e retrata desigualdades sociais brasileiras, destacando a educação como instrumento de transformação. A obra é da artista carioca Gilda Reis Neto. A filha de Gilda, Marta Reis, participou da cerimônia de entrega do painel restaurado. Ela não conhecia o painel pessoalmente, mas relembra que ouvia a mãe se queixar do estado em que a obra se encontrava.
3: Ela sonhou em ver esse painel restaurado. Ela passou muitos anos fora do Brasil. Quando ela voltou, ela veio a Brasília e disse: alguém tem que fazer alguma coisa, não pode deixar.
2: A restauração do painel contou com a participação de mais de 30 pessoas da Universidade Federal de Pelotas. Um trabalho complexo que envolveu muita pesquisa e inovação, como lembra a professora Karen Caldas, que atuou ativamente durante o processo.
4: Esse é um painel que tem uma simbologia gigantesca. Ele fala de inclusão, ele fala de educação, ele tem tudo a ver também com um projeto de pensar a educação como base.
2: João Ribeiro, servidor do MEC, se impactou ao encontrar a obra desgastada quando entrou para o quadro do Ministério há mais de 20 anos. Desde então, acompanhou e defendeu a ideia de ver a restauração acontecer. Agora, ao acompanhar o resultado final, João conta que a emoção falou mais alto.
5: Essa utopia de Brasília, essas realidades que são mostradas aqui, nessa inclusão, nessa tentativa de inclusão, de construir uma sociedade mais democrática, essa ideia da democracia que a gente precisa construir diariamente, né?
2: O processo de restauro do mural preserva uma obra que atravessa décadas e ajuda a contar parte da história do Ministério e também de Brasília, como destaca o ministro da Educação, Leonardo Barchini.
6: Essa reinauguração dessa obra de arte é um dia muito marcante, especialmente para mim, e desde o começo vim aqui visitar o nono andar e ficava matutando por que esse painel estava tão escondido e tão maltratado. Hoje é um dia de muita emoção para nós e para todos aqui que são servidores do MEC, que estão aqui há muito tempo.
2: A reinauguração encerra uma trajetória de abandono dono da obra, que chegou a ficar coberta por tapumes. Em 1992, técnicos do IPHAN redescobriram o mural já deteriorado. Na época, uma tentativa de restauração não avançou e o Ministério optou apenas por proteger o mural com portas de vidro. O processo de restauro começou em 2025 e foi concluído este ano com suas características originais. Reportagem Thaís Antônio.
0: Essas foram as notícias do Governo do Brasil.
1: Uma realização da Secretaria de Comunicação Social da Presidência da República.

0: produção da empresa Brasil de Comunicação.
1: E agora com as notícias do Poder Judiciário e do Congresso Nacional. Boa noite, um bom fim de semana.
0: A gente volta na segunda-feira. Boa noite.
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4: Justiça em números 2026, estoque de processos cai e ano de maior demanda da série histórica.
5: STJ determina a criação de plano para atuação da PM paulista em manifestações públicas.
4: Justiça do Trabalho determina que a empresa recontrate tratorista demitido após voltar de internação psiquiátrica.
5: Boa noite, eu sou o Arthur Filho.
4: E eu sou Walter Lima.
5: O Poder Judiciário encerrou 2025 com 75 milhões e meio de processos em tramitação, segundo dados consolidados do relatório Justiça em Números 2026, apresentados pelo Conselho Nacional de Justiça.
4: O resultado representa redução de 3 milhões e 400 mil processos em relação ao ano anterior e deixa o acervo em patamar inferior ao registrado entre 2020 e 2023, período em que chegou a 84 milhões e 300 mil processos.
5: Os dados evidenciam que a redução do estoque processual ocorreu de um ano de alta demanda. Em 2025, ingressaram 40 milhões e 900 mil processos judiciais, 1 milhão e 400 mil a mais do que em 2024. Esse foi o maior volume de casos novos da série histórica iniciada em 2009.
4: O relatório também traz dados sobre a presença do judiciário no território nacional. Dos 5.571 municípios brasileiros, quase metade são sedes de comarca na Justiça Estadual.
5: STJ determina que o Estado de São Paulo apresente protocolo para a atuação da Polícia Militar em manifestações públicas.
4: O plano deverá ser apresentado em 60 dias corridos após a elaboração de diagnóstico inicial. Fátima Uchoa.
6: Entre as diretrizes do plano está a proibição do uso de armas de fogo fora das hipóteses legais. Caberá ao juízo da execução aprová-lo e acompanhar a implementação. A decisão da primeira turma do STJ atendeu a pedido da Defensoria Pública de São Paulo, que apontou abusos da PM durante manifestações como detenções indevidas, uso excessivo da força, de bombas de efeito moral e balas de borracha sem justificativa. O colegiado concluiu ser legítima a intervenção judicial no caso, pois a omissão do Estado em regulamentar e controlar eventuais excessos da PM e não há protocolo atual com parâmetros de atuação policial em manifestações públicas. O relator foi o ministro Paulo Sérgio Domingues.
5: A empresa deve recontratar tratorista demitido após voltar de internação psiquiátrica.
4: Para a Justiça do Trabalho, a demissão foi discriminatória. Marla Lacerda.
7: O trabalhador foi afastado das atividades por orientação médica, após quadros severos de depressão. 8 dias após retornar ao trabalho, foi dispensado. O reconhecimento de demissão discriminatória foi negado em primeira instância, mas o TRT reconheceu a gravidade da doença e condenou a empresa ao pagamento de R$ 6 mil de indenização e a reintegrar o tratorista. A discussão foi levada ao TST. O colegiado manteve a condenação, porque teria havido preconceito por parte da empresa, o que já é de entendimento do TST sobre casos que envolvam doenças psiquiátricas graves, como é o caso do trabalhador.
5: Estão abertas as inscrições para a 30ª edição do curso para candidatas eleitorais Edição Brasil, voltado à formação de mulheres que vão disputar as eleições gerais de 2026.
4: A ideia é fortalecer a participação feminina na política. Adriana Carrara.
8: O curso será realizado em formato híbrido. Nos dias 8 e 9 de julho, as atividades presenciais acontecem em Brasília. Já a etapa virtual será realizada no dia 17 de julho. Ao todo, serão selecionadas 480 candidatas para a modalidade online e até 100 participantes para a etapa presencial. O curso para candidatas eleitorais é promovido pela Comissão Interamericana de Mulheres da Organização dos Estados Americanos, em parceria com a Escola de Governo da OEA e a Associação Nacional das Defensoras e Defensores Públicos, com apoio do Tribunal Superior Eleitoral e do Governo da França. A abertura do evento será transmitida ao vivo pelo canal da Justiça Eleitoral no YouTube e pela TV Justiça. As inscrições podem ser feitas até o dia 30 de junho por meio de formulário que está disponível no site tse.jus.br.
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5: A você, uma boa noite.
4: Bom fim de semana e até segunda-feira.
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10: Eu sou Paula Groba.
11: E eu sou Ricardo Nakaoka.
10: E estes são os destaques de hoje do Jornal do Senado, que começa agora.
11: Avançam medidas para combater evasão escolar de pais e mães jovens.
10: Projeto sobre atendimento médico em instituições para idosos gera debate no Senado.
11: Senadores manifestam solidariedade às vítimas de terremotos na Venezuela.
10: Boa noite.
11: Boa noite.
10: A evasão escolar provocada pela maternidade, paternidade e parentalidade precoce pode ganhar um novo enfrentamento no país. Avançou no Senado um projeto que estabelece uma série de medidas para garantir a permanência de estudantes na escola nessa situação.
11: Entre as ações previstas está a obrigação de as instituições de ensino oferecerem condições adequadas para o aleitamento materno. O repórter Bruno Lourenço traz os detalhes.
12: O projeto de lei aprovado na Comissão de Direitos Humanos impõe às redes de ensino o dever de criar condições específicas de acolhimento para que a gestação ou a chegada de um filho não signifiquem o fim dos estudos para jovens. A proposta prevê a formação de uma rede de proteção para evitar que mães, pais ou mesmo pessoas próximas responsáveis por crianças pequenas sejam privadas da formação escolar. A relatora, senadora Ivete da Silveira, do MDB de Santa Catarina, defendeu as medidas.
13: A falta dessa proteção, sabemos bem, cria pessoas que algumas das capacidades mais necessárias para a vida social, entre as quais se contam o aprendizado de padrões éticos, universais e racionais, algo diferente daqueles aprendidos no ambiente familiar, bem como a educação científica necessária como fundamento da qualificação da mão de obra, o que será imprescindível para que o futuro adulto possa adquirir bom padrão de vida.
12: O projeto, que já havia sido aprovado na Comissão de Assuntos Sociais, seguiu para a Comissão de Educação.
10: E o tratamento da hemofilia no Brasil ainda esbarra em desafios importantes, especialmente nas desigualdades de acesso a medicamentos e terapias mais avançadas entre as diferentes regiões do país.
11: Esse foi o tema de uma audiência pública realizada na Comissão de Assuntos Sociais do Senado, que buscou discutir formas de ampliar e qualificar o cuidado oferecido aos pacientes. Repórter Marcela Diniz.
14: O tratamento preventivo básico é oferecido no SUS e recentemente foram incorporados medicamentos mais tecnológicos e menos invasivos para alguns tipos de hemofilia, doença que afeta a coagulação do sangue. O Brasil é referência internacional no tratamento da doença, mas o acesso ainda não é equitativo. Pessoas que vivem longe de capitais ou regiões metropolitanas são as mais prejudicadas, segundo a presidente executiva da Associação Brasileira de Pessoas com Hemofilia, Indianara Galhardo.
15: Chega lá, olha, não tem a dose total do mês, tem a dose da semana e volta para casa e tem que ir toda semana e geralmente o hemocentro não notifica antes o paciente.
14: A inclusão da hemofilia na Política Nacional de Doenças Raras e a construção de uma linha de cuidados no SUS foram outras reivindicações apresentadas durante a audiência. O senador Flávio Arnes, do PSB do Paraná, se comprometeu a elaborar um documento sistematizando essas demandas.
16: Nós vamos elaborar no Senado, como desdobramento dessa audiência pública, também um documento da linha de cuidados, ciclo da vida. Ciclo da vida é o acompanhamento de políticas públicas e precisamos avançar para coisas novas.
14: O Programa Nacional de Coagulopatias Hereditárias acompanha atualmente 35.852 pacientes. 34% deles têm hemofilia do tipo A, a mais comum, e 6% hemofilia do tipo B.
10: E o projeto que garante atendimento médico em instituições de longa permanência para idosos foi tema de debate na Comissão de Direitos Humanos do Senado. A proposta, já aprovada pela Câmara dos Deputados, recebeu críticas de todos os participantes da audiência.
11: As preocupações giram em torno da forma como o texto foi construído e dos impactos da medida na rede de cuidados aos idosos. Repórter Márcio Maturana.
17: O projeto foi criticado por todos os debatedores. O texto determina que esses estabelecimentos atuem em conjunto com o Sistema Único de Assistência Social e com o Sistema Único de Saúde. Foram apontados problemas pela representante do governo, Daniela Jenkins, do Ministério do Desenvolvimento e Assistência Social.
18: Caso isso passe, a gente vai ter um resultado absurdo, desastroso, né? E também aumentar a desigualdade. Por quê? Porque se a gente não tem um serviço público, quem depende de serviço público não vai ter acesso. Agora, quem pode pagar, vai ter.
17: A presidente da comissão, Damaris Alves, do Republicanos do Distrito Federal, quer debater mais o assunto.
19: Escrever um texto sem ouvir realmente quem precisava ser ouvido. E eu estou sentindo o peso da minha responsabilidade agora.
17: Depois da Comissão de Direitos Humanos, o texto precisa ser analisado ainda na Comissão de Assuntos Sociais.
10: E está pronto para ser analisado pelo plenário do Senado um projeto que obriga órgãos públicos de proteção e defesa do consumidor a oferecer atendimento à distância, preferencialmente pela internet. Pelo texto, o poder público fica obrigado a garantir à população acesso a esses serviços para o recebimento e processamento de representações e denúncias.
11: De acordo com a relatora da medida, senadora Damaris Alves, do Republicanos do Distrito Federal, a falta de atendimento digital eficiente dificulta a proteção do consumidor no cenário do comércio eletrônico. A parlamentar ainda pontua que a proposta fortalece a cidadania, amplia a transparência e garante que os direitos do consumidor sejam protegidos na prática.
20: A ausência de canais digitais eficientes de atendimento público compromete a efetividade da proteção do consumidor. É necessária uma solução urgente, pois a cada ano mais e mais brasileiros são afetados e o fluxo de comércio continua a crescer aceleradamente.
10: O plenário do Senado fez um minuto de silêncio em homenagem às vítimas dos terremotos que atingiram a Venezuela. Senadores também manifestaram solidariedade às famílias e defenderam o apoio humanitário do Brasil ao país vizinho.
11: O presidente da Comissão de Relações Exteriores, senador Nelsinho Trade, do PSD de Mato Grosso do Sul, destacou a participação de equipes brasileiras na missão de ajuda e ressaltou a importância do fortalecimento dos corpos de bombeiros para atuação em emergências e resgate.
10: O Capital Moto Week, encontro de motociclistas, música e gastronomia que acontece todos os anos em Brasília, pode passar a fazer parte do calendário turístico oficial do Brasil.
11: Um projeto apresentado no Senado reconhece o evento como de relevante interesse turístico nacional. Repórter Henrique Nascimento.
21: Brasília já é parada obrigatória para motociclistas de várias partes do país durante o Capital Moto.

0: Programação cultural todos os anos na capital federal. A Vanderléia de Oliveira acompanha de perto essa movimentação e diz que o encontro já virou tradição.
1: É um evento maravilhoso, tem gastronomia, tem como você pagar e montar sua barraca para dormir, tem shows, tem de tudo.
0: Um projeto da senadora Leila Barros, do PDT do Distrito Federal, reconhece o Capital Moto Week como evento de relevante interesse turístico nacional e inclui um encontro no calendário turístico oficial do Brasil. Esse calendário foi criado para divulgar festas e eventos capazes de atrair visitantes e movimentar a economia local. Durante a discussão da proposta que criou o calendário, o então senador Fernando Farias, de Alagoas, destacou o potencial turístico da medida.
2: São festas e eventos que marcam os diversos calendários municipais e que poderão atrair mais turistas, desenvolvendo inclusive regiões menos conhecidas desse nosso país de dimensões continentais.
0: O projeto, que reconhece o Capital Moto Week como evento de relevante interesse turístico nacional, ainda vai passar pelas comissões do Senado.
3: Edição de Paula Groba e trabalhos técnicos de João Lira, o Jornal do Senado fica por aqui. Acompanhe agora as notícias do Tribunal de Contas da União e da Câmara dos Deputados. Boa noite.
4: Boa noite e um bom fim de semana.
5: Minuto do TCU.
6: O Tribunal de Contas da União avaliou o programa Agora Tem Especialistas, do Ministério da Saúde. A iniciativa busca ampliar o acesso da população a consultas, exames e cirurgias com especialistas pelo SUS, o Sistema Único de Saúde. O principal ponto analisado foi a estrutura para reduzir a espera por consultas, exames e outros atendimentos. A auditoria apontou que falta integração e eficiência nos sistemas de tecnologia que deveriam gerenciar as filas e os recursos da política. Em 2025, o programa não conseguiu manter o desempenho dos anos anteriores na realização de cirurgias. Uma das razões é a falta de monitoramento, que impede que as informações sejam acompanhadas de forma adequada. O tribunal fez recomendações ao Ministério da Saúde para aprimorar a gestão do programa. Saiba mais em tcu.gov.br.
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7: Comissão aprova infiltração policial em apuração de exploração sexual.
8: Avança projeto que impõe medidas mais rígidas ao acusado reincidente.
7: Deputados estudam manter auxílio alimentação nas férias do trabalhador.
8: Proposta define atendimento para pessoas com deficiência em desastres.
7: Boa noite. Comissão aprova projeto que estabelece protocolo para pessoas com deficiência em casos de desastre ambiental. A repórter Júlia Lopes tem detalhes sobre a proposta.
9: Segundo o Serviço Geológico do Brasil, quase 4 milhões de pessoas vivem atualmente em áreas de risco no país. Dentro desse grupo estão cidadãos com algum tipo de deficiência ou dificuldade de mobilidade, que se encontram entre os mais vulneráveis. Diante desse cenário, a Comissão de Integração Nacional e Desenvolvimento Regional aprovou o projeto que estabelece regras específicas para o atendimento de pessoas com deficiência ou com mobilidade reduzida em situações de emergência. O texto aprovado incorporou as modificações da Comissão de Defesa dos Direitos das Pessoas com Deficiência e define que o Sistema Nacional de Proteção e Defesa Civil será responsável pela coordenação e implementação e monitoramento desses protocolos. O relator da proposta, deputado Tiago De Joaldo, destaca que essas pessoas enfrentam barreiras físicas, comunicacionais e sociais que dificultam a evacuação e o acesso à ajuda e que a adoção desses protocolos é fundamental para garantir mais segurança.
10: A gente sabe da dificuldade que as pessoas com deficiência principalmente têm, né, de participar do processo de evacuação, do processo de resgate, e esse projeto de lei ele busca exatamente trabalhar antecipadamente, né, a política nacional voltada a se prever, inclusive a identificação de mapas, onde é que existem pessoas com deficiências, em lugares de riscos, para que antecipadamente a Defesa Civil possa preparar planos de evacuação específico, que aqueles lugares que poderão servir como local de concentração das pessoas evacuadas e resgatadas tenham acessibilidade, enfim, de uma forma que essas pessoas sofram menos quando essas situações difíceis acontecerem.
9: De acordo com o IBGE, o Brasil tem mais de 14 milhões de pessoas com deficiência, o que representa 7,3%.

0: 10% da população com 2 anos ou mais. Esses números reforçam a necessidade de políticas públicas específicas para garantir segurança e atendimento adequado em momentos de emergência. Entre as medidas previstas na proposta estão a identificação e o cadastramento de pessoas com deficiência que vivem em áreas de risco, a inclusão de um capítulo específico nos planos de contingência, a capacitação de agentes para atendimento especializado, além de garantia de acessibilidade em abrigos e centros de assistência. O projeto também prevê a divulgação de informações em formatos acessíveis e a criação de mecanismos de coordenação entre órgãos públicos, a sociedade civil e instituições especializadas. O projeto, que busca melhorar os protocolos de segurança e atendimento das pessoas com deficiência ou com dificuldade de mobilidade no âmbito da Política Nacional de Proteção e Defesa Civil, agora aguarda análise na Comissão de Constituição e Justiça. Da Rádio Câmara de Brasília, Júlia Lopes.
1: Meio Ambiente.
2: Felipe Beccari, do Podemos de São Paulo, apresentou o projeto que institui a Virada Nacional da Castração de Cães e Gatos. A iniciativa prevê a realização anual de mutirões gratuitos de esterilização em todo o país, com prioridade para famílias de baixa renda e animais em situação de rua.
3: Segundo Felipe Beccari, a proposta busca reduzir a superpopulação e o abandono de animais, além de prevenir doenças que podem afetar a saúde pública. O texto também prevê ações de educação para guarda responsável e integração com campanhas de vacinação e proteção animal.
1: Transportes.
2: Comissão aprova projeto que aumenta a segurança de pedestres com deficiência. A repórter Maria Neves tem mais informações sobre o texto.
4: A Comissão de Viação e Transportes da Câmara aprovou o projeto do deputado Murilo Galdino, do Republicanos da Paraíba, que visa aumentar a proteção da pessoa com deficiência ou com mobilidade reduzida no trânsito. A proposta prevê expressamente que condutores de qualquer tipo de veículo serão sempre responsáveis pela segurança dos pedestres, especialmente das pessoas com problemas de locomoção. Como ressalta o relator, deputado Alexandre Guimarães, do MDB do Tocantins, o Código de Trânsito já determina que os motoristas são responsáveis pela segurança dos pedestres, mas não faz menção específica à proteção das pessoas com deficiência.
5: O projeto visa alterar o artigo 29 do Código de Trânsito Brasileiro, que é um artigo que visa a proteção dos carros maiores para os menores, dos menores para os ciclistas e motocicletas, dos ciclistas e motocicletas todos para os pedestres. Traz uma condição declaratória de proteção ainda maior para as pessoas com vulnerabilidade e deficiência no trânsito. Então essas pessoas com capacidade reduzida e deficiência são inseridas agora no corpo desse texto.
4: Alexandre Guimarães ressalta que o Brasil já conta com normas que reforçam a proteção das pessoas com deficiência no trânsito, como a Lei Brasileira de Inclusão. O deputado sublinha que essa legislação impõe ao poder público e aos particulares o dever de garantir acessibilidade e segurança no uso das vias públicas e dos serviços de mobilidade urbana. No entanto, na opinião do deputado, ainda assim, as mudanças na lei são fundamentais por dar ênfase ainda maior à responsabilidade dos motoristas. Segundo ele, sem isso, a proteção dos pedestres com deficiência ou mobilidade reduzida permaneceria prejudicada. A proposta, que reforça a proteção de pessoas com deficiência ou mobilidade reduzida no trânsito, ainda será analisada pela Comissão de Constituição e Justiça. Da Rádio Câmara de Brasília, Maria Neves.
1: Direitos Humanos.
3: Comissão aprova infiltração policial para investigar exploração sexual de crianças e adolescentes. A repórter Mônica Tati explica a questão.
6: Projeto aprovado pela Comissão de Segurança Pública e Combate ao Crime Organizado da Câmara dos Deputados prevê medidas de reforço contra o tráfico, a prostituição e a exploração sexual de crianças e adolescentes. O texto reconhece essas práticas como atividades típicas de organizações criminosas e permite a adoção de instrumentos legais, como a infiltração de agentes policiais. Segundo o autor do projeto, o deputado delegado Paulo Bilinski, do PL de São Paulo, a infiltração já está prevista na Lei das Organizações Criminosas, mas é preciso prever uma nova legislação no caso específico de crimes sexuais contra crianças e adolescentes. Paulo Bilinski ressalta que muitos aliciadores e intermediadores operam por meio de redes sociais, fóruns fechados e plataformas de comunicação criptografadas, de difícil acesso para investigação.
7: A característica do crime de pedofilia, de tráfico de crianças, a principal característica é que são ambientes extremamente fechados. Como você investiga um lugar da onde não sai informação? A única forma de investigar é com a infiltração. O Brasil tem uma dificuldade de fazer infiltração policial, que é um ambiente sem a prática e sem o costume. É um método de produção de prova que existe no Brasil, na legislação, faz tempo, mas não é empregado dessa forma, com essa facilidade.
6: O texto também amplia as medidas de proteção aos agentes infiltrados e aos seus familiares, como escolta, alteração de identidade, mudança de domicílio e eventual inclusão em programas especiais. A proposta busca ainda aprimorar a cooperação internacional, facilitando o intercâmbio de informações e operações com outros países. O projeto, que reforça o enfrentamento ao tráfico e à exploração sexual infanto-juvenil, será analisado pelas comissões de Previdência, Assistência Social, Infância, Adolescência e Família e de Constituição, Justiça e de Cidadania. Depois seguirá para a votação no plenário da Câmara. Da Rádio Câmara de Brasília, Mônica Tati.
1: Saúde.
2: Josivaldo JP, do União do Maranhão, defende a aprovação de projeto que cria uma política nacional de apoio a crianças e adolescentes neurodivergentes. Autor da proposta, ele explica que o objetivo é ampliar o acesso a diagnóstico, terapias e apoio escolar, com prioridade para famílias em vulnerabilidade.
3: Josivaldo JP também aponta que o projeto prevê a criação de um fundo nacional para financiamento de centros de atendimento, serviços itinerantes e formação de profissionais especializados. De acordo com o congressista, a maior parte dos recursos será destinada a famílias inscritas no CadÚnico.
1: Segurança Pública.
2: Proposta em debate na Câmara impõe medidas mais rígidas para acusados que cometam novos crimes. Saiba mais na reportagem de José Carlos Oliveira.
8: A Câmara dos Deputados analisa a proposta que altera o Código de Processo Penal para impor regras mais duras para criminosos reincidentes. O texto do deputado Domingos Sávio, do PL de Minas Gerais, permite à Justiça decretar a prisão preventiva de acusado preso novamente em flagrante após ter sido liberado em uma primeira audiência de custódia. Domingos Sávio argumenta que a medida vai prevenir a repetição de crimes cometidos por pessoas que já possuem histórico criminal e processos pendentes.
9: Prendeu uma vez, teve audiência de custódia, você tem o direito de ficar livre para responder em liberdade, mas foi preso pela segunda vez, houve uma reincidência, ele fica preso preventivamente enquanto tramita o seu julgamento para decidir qual é a pena. Ou seja, acaba com esse prende e solta. Isso está desmoralizando a polícia e incentivando o crime. Portanto, o meu projeto de lei que irá contribuir nessa guerra contra o crime.
8: A proposta foi aprovada na Comissão de Segurança Pública, inclusive com novas regras para facilitar a ação policial nas prisões em flagrante. Uma das alterações valida o flagrante baseado em denúncia anônima ou fundada suspeita, desde que haja descrição detalhada das circunstâncias objetivas que levaram à ação policial. O texto aguarda a análise da Comissão de Constituição e Justiça, onde já recebeu apoio da relatora. A aprovação definitiva na Câmara depende da apreciação do plenário. Da Rádio Câmara de Brasília, José Carlos Oliveira.
1: Comissões.
3: Relatório de comissão externa sobre feminicídios no Rio Grande do Sul, aprovado neste primeiro semestre, propõe diversas medidas para combater o problema. A repórter Daniele Lessa nos conta as medidas sugeridas.
10: O feriado de Páscoa do ano de 2025, com 12 assassinatos de mulheres, foi o motivo de criação da comissão externa sobre feminicídios no Rio Grande do Sul, que após realizar 43 reuniões e ouvir mais de 300 pessoas, aprovou seu relatório final com um diagnóstico da violência e com 95 propostas para o Estado e para uma política nacional de enfrentamento. A coordenadora da comissão, deputada Fernanda Melchiona, do PSOL Gaúcho, disse que o trabalho continua, agora levando as propostas a diferentes órgãos e cobrando medidas efetivas.
11: E a ideia não é um relatório final da comissão, é um relatório parcial para que a gente possa, até o ano de 2026, final do ano, a nossa comissão tem até janeiro de 2027, cobrar o que está sendo feito.
10: Entre as propostas estão o aumento da estrutura de atendimento à mulher, especialmente em pequenas cidades rurais e no litoral norte, que não conta com nenhuma delegacia da mulher, ampliar o alcance de ações que funcionam, como colocar tornozeleiras eletrônicas em agressores, garantir o aumento de recursos federais para o combate ao feminicídio nos estados, por meio de aprovação de projeto de lei, e também ações de educação e comunicação que possam alterar a cultura de violência.
12: Que esclareça, que enfrente, não apenas que anuncie tantos feminicídios. Não basta para nós apenas a contabilidade macabra e perversa. Nós queremos que se fale da vida dessa mulher, que se humanize, que se diga que ela era mãe, que se diga que ela era filha.
10: Em 2025, no Rio Grande do Sul, foram 80 feminicídios consumados e 264 tentativas. Da Rádio Câmara de Brasília, Daniele Lessa.
13: Justiça.
2: A Comissão de Relações Exteriores aprovou o projeto que restringe a prisão preventiva de policiais investigados por ações em serviço. A reportagem é de Luiz Cláudio Canuto.
14: A Comissão de Relações Exteriores e de Defesa Nacional da Câmara aprovou o projeto que restringe a prisão preventiva e medidas cautelares contra agentes de segurança investigados por atos praticados durante o serviço. O texto altera o Código de Processo Penal. Segundo o projeto, juízes só poderão determinar prisão preventiva ou medidas cautelares daqueles profissionais se houver demonstração inequívoca de que a conduta não ocorreu em legítima defesa ou no estrito cumprimento do dever legal. O autor da proposta, deputado Coronel Assis, afirmou que o objetivo é proteger quem atua em situações de alto risco. O relator, deputado General Girão, do PL do Rio Grande do Norte, recomendou a aprovação do texto. Na avaliação dele, a proposta não afrouxa o controle penal, mas exige uma motivação mais robusta para que não haja a prisão do policial.
15: Esse poder de polícia nunca foi tão desmoralizado no nosso país. Nós precisamos tratar com rigor a criminalidade. E é claro, e precisamos dar respaldo aos nossos policiais que combatem a criminalidade para que eles não sejam perseguidos. O que se vivencia hoje no Brasil é isso. Muitas decisões são tomadas derrumpante por magistrados, condenando policiais, às vezes até mesmo dentro da própria corporação, tirando da rua, proibindo promoções policiais, policiais que foram envolvidos em algum tipo de atuação de enfrentamento ao crime, já considerados no carimbo na testa como sendo culpados. Não, não é assim que deve se tratar o policial. A gente tem que dar respaldo para que ele possa ter, sim, a autoridade de defender a sociedade.
14: A regra valeria para policiais, militares, policiais penais e, por sugestão do relator, também para os integrantes de polícias legislativas. Segundo o texto, para decretar a prisão, a autoridade judicial deve comprovar que o ato do agente não se enquadra em duas situações específicas: excludente de ilicitude prevista no Código Penal, como legítima defesa, e estrito cumprimento do dever legal. E também contexto de risco iminente ou ameaça grave à ordem pública ou à integridade física, inclusive de outra pessoa, em que o uso da força tenha sido necessário e proporcional. O projeto que restringe a prisão preventiva de agentes de segurança em serviço está na Comissão de Segurança Pública e Combate ao Crime Organizado. Em seguida, vai à Comissão de Constituição e Justiça antes de seguir para o plenário. Da Rádio Câmara de Brasília, Luiz Cláudio Canuto.
1: Trabalho.
3: Câmara debate proposta que garante a manutenção do auxílio alimentação durante as férias. O texto já está sendo analisado pelas comissões, como informa a repórter Sofia Peçanha.
13: A legislação trabalhista considera que o auxílio alimentação não integra a remuneração do empregado. E com isso, muitas empresas descontam o valor do vale quando o trabalhador sai de férias ou de licença, por exemplo. Esse entendimento, no entanto, pode mudar se avançar na Câmara dos Deputados o projeto sobre o assunto. O autor da proposta, o deputado Acácio Favacho, do MDB do Amapá, entende que quando a empresa concede o auxílio alimentação,

0: como férias, uso de banco de horas, motivo de doença comprovada, acidente de trabalho, licença maternidade e licença paternidade. O projeto já foi aprovado pela Comissão de Trabalho, onde o relator, o deputado Ricardo Maia, do MDB da Bahia, reforçou que a alimentação é um direito social essencial à dignidade e ao bem-estar do trabalhador. Ele concordou que a manutenção do benefício em períodos justificados de ausência é uma forma de garantir segurança alimentar e proteção social.
1: A finalidade principal do auxílio alimentação é promover a segurança alimentar, um pilar que não pode ser removido justamente quando o trabalhador mas precisa dar tranquilidade para o seu descanso e recuperação.
0: Segundo a proposta, a regra não vale para afastamentos com recebimento de benefício previdenciário, como nos casos de auxílio-doença pago pelo INSS. O projeto que proíbe o desconto do auxílio alimentação durante as férias e outras faltas justificadas será analisado agora pela Comissão de Constituição e Justiça. No entanto, o deputado Jorge Guetem, do Republicanos de Santa Catarina, apresentou um requerimento de redistribuição para que o texto também seja analisado pela Comissão de Finanças e Tributação. Esse pedido ainda aguarda a decisão da Câmara. Da Rádio Câmara de Brasília, Sofia Peçanha.
2: Votação. Glauber Braga, do PSOL do Rio de Janeiro, reclama da demora do Senado para votar o fim da escala 6-1 já aprovado na Câmara. O parlamentar cobra que os senadores avancem na análise da matéria sem novos adiamentos.
3: Glauber Braga argumenta que o fim da escala 6-1 dará mais tempo de descanso e melhores condições de vida para os brasileiros. O parlamentar afirma que o modelo atual prejudica trabalhadores submetidos a jornadas exaustivas, especialmente em atividades de maior desgaste físico.
2: Termina agora o Jornal Câmara dos Deputados, produzido pela Rádio Câmara, com trabalhos técnicos de Wellington Teles e a apresentação de Val Monteiro e Luciana Vieira. Uma boa noite para você.
3: A Voz do Brasil volta na segunda-feira. Boa noite e bom fim de semana.
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5: Brasília, pontualmente, 8 horas.
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0: Olá, última noite, chegando por aqui, Laerte Andrade, nesta sexta-feira, dia 26 de junho de 2026, com a programação As Melhores da Grande São Paulo. Com os principais lançamentos e as novidades, para você ligar e participar pelo WhatsApp no 977-850790, você manda aquela mensagem de áudio e de texto, fale o seu nome, a cidade de onde você está ouvindo. Olha, é muito bom ter vocês em nossa companhia. Agora são 8 horas e 23, chegando a primeiríssima de hoje aqui pela 87,5.
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0: Guilherme Santiago, a minha saudade. Obrigado, uma excelente noite.

As melhores da grande São Paulo, hein? Passando por aqui, Marloey. Vocês viram também Raça Negra, maravilha. Foi bom te conhecer. Ele, Guilherme Santiago, a minha saudade, dando mais o início. As melhores da grande São Paulo. Você que ligou seu rádio agora, está ouvindo a Paraty FM. Sou eu, Laerte Andrade. Muito prazer. Nós vamos junto nessa viagem musical, naquele clima descontraído, com muita música e aquele romantismo, olha, para deixar sua noite aí de sexta-feira muito mais alegre. Para você ligar e participar pelo WhatsApp no 977-850790, você manda aquela mensagem de áudio e de texto, fala o seu nome, a cidade de onde você está ouvindo. Olha, é muito bom ter vocês em nossa companhia. Agora são 8 horas e 35, chegando aí os pedidos musicais, que os jovens já ligaram, pediram aquela música preferida. Indo na participação da Luana, ligadinho Rio Claro, pediu com o Vic Souza, lindo sonho, linda música, oferecendo especialmente o seu maridão, que tá ligadinho lá, curtindo a Paraty FM. Também a participação do Sérgio, pediu com Gustavo Lima, espetinho, oferecendo para todos os ouvintes. E também a participação da Mayara, pediu com Jean e Giovanni, mil corações, oferecendo para todos os ouvintes. E a participação do Universo, pediu com Rio Negro e Solimões, falta você, oferecendo para todos os ouvintes. Também a participação da Romilda, lá em Santo André Coutinho, pediu com Beto Kendi, fecha os olhos e te vejo. E oferecendo para todos os ouvintes lá para o seu maridão. Muito obrigado, uma ótima noite aqui na Melhor de São Paulo, 87,5, a sua rádio, aonde você estiver.

0: As melhores da Grande São Paulo, passando por aqui, Vicky Souza, Lindo Sonho, que foi participação da Luana, ligadinho lá em Rio Claro, curtindo a Paraty FM, muito obrigado, uma excelente noite para você aqui na Melhor de São Paulo, e uma ótima noite também você que tá ligadinho na Paraty FM, obrigado por você permitir entrar na sua casa, até no trabalho, obrigado pelo carinho da sua sintonia, você que tá no volante do teu carro, obrigado pela sua carona, tem gente ligando e participando pelo WhatsApp no 977-850790, manda aquela mensagem de áudio e texto, fala o seu nome, a cidade de onde você está ouvindo, olha, se aproveita e manda aquele alô, aquele abraço para quem você quiser, bacana, beleza? Agora chegando mais, pedido musical, indo para Ivani, é ligadinho lá em Santo André, curtindo a Paraty FM, e ela vai ouvir aí com Celina Dion, I Love You. Eu oferecendo para todos os ouvintes e todos os amigos e amigas que estão na sintonia. Muito obrigado. Uma excelente noite aqui na Melhor de São Paulo.
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